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Mas o meu avô paterno era um autodidata, mas era um músico. Ele ia para a taverna ver os copos dele com os amigos, porque ele era uma banda filarmónica. E as histórias que me contam dele são hilariantes. E já o meu pai, em adolescente, o carnaval de Trás-os-Montes era um carnaval que era muito típico. E infelizmente estas raízes perderam-se, estas tradições. Mas havia, portanto, uma parte, era quase de cantigas de escárnio e maldizer. E era ele que escrevia aquilo tudo.

0: duas horas. 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

sempre me recordo de mim a gostar de música, para já porque eu tinha um irmão, infelizmente já faleceu, que era realmente apaixonado por música e todo o dinheiro que ele ganhava era para gastar em vinil e todos os dias quase ele trazia um álbum novo para casa.

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0: 3 horas.
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Então, o anúncio de um concurso promovido pela Câmara Municipal de Lisboa para música moderna. Nós gravamos uma maquete com 3 temas, concorremos a esse concurso e fomos selecionados. Chegamos à final e ficamos em terceiro lugar nesse concurso. Isso despertou a atenção do José Brito, que estava na BMG na altura, que era uma editora multinacional, e assinámos contrato. Foi assim que a nossa carreira começou.

Nunca apareceu na minha vida assim um pouco derrompante, mas quando apareceu, apareceu de uma forma muito impactante. Portimão e o Algarve tiveram um peso muito grande nesta minha decisão. Eu em 1995-96, foi quando estava com uma idade à volta dos 19, 20 anos, estava naquele momento a decidir basicamente o que queria fazer com a minha vida profissional. Então estava um pouco cansado de Lisboa e fui viver para o Algarve, onde havia um circuito de música ao vivo muito grande, principalmente naqueles 3, 4 meses mais próximos do verão. Então foi quando eu comecei a levar a música mais a sério.

0: 4 horas.
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nem sempre temos, mesmo quando pedimos ajuda, nem sempre temos as pessoas certas ao nosso lado. Felizmente também passei por isso. Mas também já tive pessoas que me salvaram a vida. Profissionais de saúde, sim. Tenho a plena consciência e tenho sido acompanhada pelas melhores pessoas. Tenho a melhor família sempre para saber lidar com as coisas, para não me ir abaixo como fui abaixo durante muito tempo. E, acima de tudo, eu estou a poder fazer aquilo que eu gosto. Eu estou a poder seguir o meu caminho na música.

Já me deixei cair, mas nunca me deixei morrer. 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Neste mundo da arte é muito difícil tu conseguires ter força para te levantares todos os dias e pensares eu vou conseguir. Porque não depende só de ti. No meio musical da arte não é assim. Tu podes ter muito talento, mas não depende de ti. Depende de quem desengraça e não sei.

O Alê Extraordinário era a pessoa indicada para fazer uma versão da Criatura da Noite. Portanto, esta nova versão foi toda recriada por ele. Não há nada do original da canção. Foi ele que recriou tudo. E eu apenas voltei a gravar a voz. E o André Conde gravou também um trombone nessa versão da Criatura da Noite. E deu uma nova roupagem, electro swing. Continua a ser uma versão muito alegre, bem disposta, que toda a gente reconhece.

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2: 6 horas.
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0: estava a ouvir o material, que é um tema que eu escrevi muito a pensar nos meus filhotes, que são 50% portimonenses, que a mãe deles é de Portimão, ou seja, foram anos e anos aí na Pedra Mourinha, aí no restaurante dos meus ex-sogros, que era o Paladar, e por isso é uma das terras da minha vida, Portimão. Sobretudo no verão, fico horas a escolher, fico naquela barraquinha dos lados e aquela número 1 lá em baixo.
1: Com os geladinhos tirados da máquina?
0: Exatamente.
1: Ah, também é possível isso. Maravilha, maravilha.
0: São as coisas boas da vida.

porque nós estamos num mundo muito de marketing, de velocidade muito rápida, de busca de audiências, e então exploram-se fórmulas que tragam muitas visualizações ou muita audiência e com investimentos mais baixos. Ou seja, há aqui uma certa ganância de quem explora os meios de comunicação, porque querem faturar e gastar o mínimo possível dos artistas que lhes dão conteúdos. E eu digo isto sem problema nenhum, falo das televisões em Portugal, não falo das rádios, porque infelizmente a maior parte das rádios boas como a nossa, de algumas publicidades, algumas almas generosas da região que percebem que essa rádio faz falta para dar identidade a uma região, neste caso ao Algarve e em especial à região de Portimão.

não somos propriamente uns especialistas, infelizmente. Nós temos no Facebook e no Instagram e temos tentado dinamizar essa presença com a divulgação, por exemplo, desta entrevista. Mas, claro, há muito para poder tirar partido destas situações, porque estão connosco e nós temos de as aproveitar, porque hoje a indústria musical mudou muito e as redes sociais são uma parte fundamental deste negócio, da promoção à volta dele e tudo que gira à volta deste meio.

0: 7 horas.
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cada vez mais eu acho que é necessário os mais jovens se aproximarem dos mais velhos. Em termos profissionais, pela minha percepção, acho que não é logo uma primeira escolha. As pessoas procuram mais depressa, se calhar, trabalhar com a infância ou estarem mais ligadas às crianças. Mas depois de se descobrir o lado também do envelhecimento e o trabalhar, se calhar, numa instituição, muitas pessoas ficam surpreendidas e até acabam por gostar.

0: A minha mãe, na graça, tentava escapar muito da música de baile.
1: Porquê?
0: Porque nós tínhamos um baile mesmo à porta de casa, durante o mês inteiro. E os churrascos, a minha mãe passava.
1: É gira para os outros, que lá vão, não é para quem lá mora.
0: Mas eu sempre adorei, mesmo.
1: Quer dizer que és um bom bailarino? Ou um pé de chumbo?
0: É pá, eu não posso dizer que seja um bom bailarino, mas sou um bailarino que tenta música, ou seja... Eu não sei se tenho a técnica certa, ponho as mãos no ar e sinto. Aliás, como se vê-se no Estrada, eu a dançar com as mãos no ar e no preço certo também. E acho que se vê que não está ali um dançarino de salão, mas está ali uma pessoa que sente com alegria o bar.
1: Que se está a divertir, nem mais.

0: 8 horas.
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2: O Programa Municipal de Sensibilização, a Escola e os Riscos, Preparar para Proteger, envolveu cerca de 9.500 alunos docentes e não docentes durante o ano letivo 2025-2026. Através de 342 ações de prevenção e sensibilização promovidas pelo Serviço Municipal de Proteção Civil de Portimão. Segundo o município, a iniciativa que terminou a sua 11ª edição registrou um aumento de mais de uma centena de ações face ao ano letivo anterior, permitindo realizar sessões com grupos mais reduzidos e reforçar a participação dos alunos. Entre as novidades esteve a introdução do suporte básico de vida no ensino básico, formação que acompanhará os estudantes ao longo do percurso escolar, bem como a utilização de um jogo didático para abordar temas como o uso do 112, incêndios rurais, sismos, tsunamis e preparação de kits de emergência. Desde a criação do programa, em 2014, mais de 110 mil pessoas participaram nas ações de sensibilização. Paralelamente, o município promoveu formação certificada em emergência pré-hospitalar, primeiros socorros e combate a incêndios, tendo ultrapassado em junho os 1.500 operacionais certificados. O Serviço Municipal de Proteção Civil de Portimão dinamizou ainda ações de sensibilização junto da população sobre prevenção de incêndios rurais, segurança doméstica e proteção civil, além da participação de mais de 9 mil pessoas no exercício nacional A Terra Treme, dedicado à preparação para sismos e tsunamis. O programa será retomado no próximo ano letivo, mantendo o objetivo de reforçar a preparação da comunidade escolar e da população para situações de emergência. As duas principais associações empresariais do setor turístico do Algarve assinaram um memorando de entendimento para avançar com a fusão que dará origem à Associação de Empresas Turísticas do Algarve, um processo que deverá estar concluído até ao final do ano. Segundo o presidente da Associação dos Hotéis e Empreendimentos Turísticos do Algarve, Helder Martins, a nova estrutura pretende reforçar a representação do setor, agregando empresas da hotelaria, restauração, animação turística e atividade imobiliária ligada ao turismo. A futura associação resulta da união entre a AETA e a Associação dos Industriais Hoteleiros e Similares do Algarve, que em conjunto representam cerca de 1.200 associados. A assinatura do memorando decorreu esta segunda-feira em Albufeira, na presença do secretário de Estado do Turismo, Comércio e Serviços, Pedro Machado. A Praia de Montecordo hasteou esta terça-feira a bandeira Qualidade de Ouro 2026, distinção atribuída pela Quercus, que reconhece a excelência da qualidade da água balnear, numa cerimónia que assinalou também o destaque do Algarve como a segunda região do país com mais praias galardoadas. No concelho de Vila Real de Santo António, 5 zonas balneares receberam este ano a distinção da Associação Ambientalista, atribuída com base nos dados oficiais da Agência Portuguesa do Ambiente. Durante a cerimónia, foi destacado o trabalho desenvolvido na proteção ambiental e no tratamento de águas residuais, considerado determinante para a preservação da qualidade das águas balneares. Na época balnear de 2026, a Quercus distinguiu 434 praias portuguesas com o galardão Qualidade de Ouro, mais 8 do que no ano passado. O Algarve foi a segunda região do país com maior número de distinções, somando 86 praias galardoadas. A terceira edição da Alba House Dream Academy reuniu cerca de 500 participantes em Faro para um conjunto de iniciativas dedicadas aos princípios do novo Bauhaus europeu, centrados na promoção de um futuro mais belo, sustentável e inclusivo. A iniciativa integrada no Festival Bauhaus contou com mais de 40 parceiros e 5 municípios, promovendo dezenas de atividades, entre debates, oficinas, exposições, concertos e sessões de cinema. A Comissão de Coordenação e Desenvolvimento Regional do Algarve, através do Europe Direct Algarve, participou em várias sessões dedicadas ao desenvolvimento sustentável, ao futuro dos territórios, à inovação e à valorização da cultura e da criatividade. A Fortaleza de Santa Catarina, na Praia da Rocha, volta a receber entre 17 e 19 de julho o Portimão Wine Tasting, iniciativa que reúne os produtores vinícolas do concelho e promove a degustação de vinhos e produtos regionais. Durante os 3 dias do evento, entre as 20 horas e a meia-noite, os visitantes poderão provar os vinhos produzidos pelas adegas Arvade, Quinta da Penina e Vila Alvor, num espaço com vista para o Rio Arade e para a Praia da Rocha. Além das provas de vinho, o programa inclui animação musical diária e uma oferta gastronómica composta por ostras da Ria de Alvor, marisco, porco no espeto, queijos, enchidos e doçaria regional. A entrada é livre, o copo de prova tem um custo de 2 euros e as provas de vinho variam entre 2,5 euros para vinhos de colheita e 3,5 euros para reservas. O Portimão Wine Tasting é organizado pela Associação Turismo de Portimão com o apoio do município.
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0: 9 horas. 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

Eu não venho de uma família onde haja qualquer pessoa que trabalhe em música, nem direta nem indiretamente. Venho de uma família de artistas visuais, pessoas ligadas às artes visuais. Eu sempre estive a caminhar para aí a minha vida toda, mas na verdade estava desde os 14 anos ou menos a escrever secretamente, pois não secretamente, a partilhar músicas com os meus amigos e a cantar letras nos miradores ali ao pé da graça, e depois a aprender a produzir música eletrónica, ou seja, música urbana, mas de forma eletrónica, sozinho, no meu quarto, etc. Então fui ganhando confiança para admitir que aquilo era mesmo o meu sonho e que a música era mesmo o meu caminho. Tendo estudado artes plásticas e tendo estado muito em contacto com este mundo desde sempre, eu sinto que agora sou um artista que usa a música como o seu pincel.

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como o canto alentejano é, por definição, à capela, só vocal, as músicas são muito limpas para se samplar. Eu não senti necessidade de as gravar em estúdio. Senti necessidade, obviamente, depois de ir ter com eles e de mostrar a música e perceber o que é que eles sentiam. E para mim, ter a música deles mostrada e ouvir o Hino dos Mineiros, depois de os conhecer, ganhou outra força também. Que já tinha, obviamente, antes de os conhecer. Estavas a falar do Chico Montoya, que fez a guitarra do Estrada, e também o Diego Algavi, que fez umas respostas vocais e as palmas, e do José Lebre, que foi tocar o teclado, o icónico teclado da rumba portuguesa, aquele sintetizador. E juntar estes universos nesta música foi uma coisa muito importante, até por tudo aquilo que carrega e todo o contexto cultural no Alentejo hoje em dia. Sabemos que existem algumas tensões

0: 10 horas.
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Com mesa para dois nesta manhã de quarta-feira, 8 de julho, muito bom dia. 5 minutos estão passados das 10 horas. Continuamos com tempo quente. Aliás, o aviso laranja continua até às 11 horas da noite de hoje, por causa justamente da persistência de valores muito elevados de temperatura, quer da máxima, quer da mínima. Ora, a máxima prevista para o distrito de Faro será de 34 graus e o vento vai soprar moderado. Amanhã ainda vamos ter um dia com temperatura superior a 30 graus, mas depois, a partir de sexta-feira, as temperaturas começam ligeiramente a baixar, mas ainda assim continuamos com calor. Portanto, não se preocupem, que podem ir até à praia. Quem está de férias vai ter bom tempo. O que vai acontecer é que vamos ter umas noites mais fresquinhas. Pronto. E provavelmente tão fresquinhas que vamos ter que recorrer ao velhinho casaco, pois é, ou à blusa, à t-shirt de mangas compridas, enfim. O que é bom, depois de apanharmos com estas noites tropicais, sabe bem um fresquinho, porque, parecendo que não, a malta não descansa. E os ar-condicionados, mesmo ligados, não é bom. Secam olhos, secam a pele, as fossas nasais, enfim, tudo é esquisito, acorda-se mal. Às vezes gelados. É verdade, deitamos com muito calor a suar e depois acordamos gelados. Enfim, vamos voltar então ao que é suposto, não é? Bom, até à uma da tarde vamos ficar por cá com as nossas habituais rubricas. E porque estamos no início do mês e esta é a primeira quarta-feira do mês, está de regresso a rubrica mensal Caminhos Inversos, da Carla Almeida. A Carla é uma rapariga muito atenta, sobretudo ao que se passa ao seu redor, e ela vai-nos falar de mais um assunto que diz respeito a todos, mas aborda de uma forma que possamos... às vezes não vemos as coisas com clareza, não é? E o que fazemos por aqui... Os colegas todos que participam no programa e em vários programas da rádio têm um olhar clínico, portanto, fazem-nos ver as coisas de uma outra perspectiva. É disso que eu gosto, dou valor e é por isso que eles estão cá comigo a participar. Portanto, será ali por volta das 11h30 que vamos escutar a Carla Almeida. Depois, e porque é quarta-feira, vamos nos virar agora para a primeira hora de emissão, vão ter aqui as crónicas da Isabel. Hoje vou falar de pavões. Sim, os que têm penas. Não, de duas patas, ou pernas, pronto, perdão. Sim, há muito pavão na sociedade, sobretudo nas redes sociais. Ficou curioso, não ficou? Então, ali, por volta das 10h30, mais coisa, menos coisa, já não falta muito. E o que é que eu tenho mais de novidade, que é quarta-feira? Basicamente é isso. Depois temos as nossas rubricas fixas. O Daniel Vieira com os dias da história e o Agostinho Bizarro com o seu almanaque na primeira hora de emissão. Depois, na segunda hora, as notícias do mundo da música e as curtas do dia. A terceira e última parte, contamos com a colaboração dos novos parodiantes de Lisboa para nos fazerem rir. Sim, porque a vida tem que ser levada de forma mais leve, não muito a séria, a sério, aliás. Temos momentos em que temos que ser realmente muito sérios, mas há momentos que temos que descontrair. Mais do que nunca, temos de descontrair, saber levar a vida de forma mais descontraída, mais leve. Sobretudo é isso. E os parodiantes voltam logo mais naquela horinha que nós dedicamos à década de 80 e 90. Sabe sempre tão bem ouvir estas duas décadas. Para mim, a 80 tem um... acompanhou-me na adolescência, portanto, diz-me muito. Eles estarão cá, então, ali por volta das 19h30 para mais uma sessão. É uma repetição desta sessão que entra ao meio-dia e meia, para que as pessoas possam ouvir pela segunda vez ou
que não têm oportunidade de ouvir ao 12:30, possam ouvir logo mais, assim quando vão, se calhar, de regresso a casa, já mais descontraídos, a saber, ai, finalmente, estou quase a chegar a casa, e depois vão rindo pelo caminho. Posto isto, quero só dizer-lhe que temos aqui uma seleção musical escolhida a dedo. Gostamos muito de ouvir em português, mas também temos umas coisinhas mais internacionais. Hoje até lhe trago uma música nova dos U2. É para ouvir na segunda hora. É aí que nós gostamos de variar. Junta isto tudo à nossa boa disposição também. E olha, e a sua manhã vai passar no instante. Se está de férias na nossa região, é uma pessoa de muito bom gosto. Sabe o que é bom? E se é uma pessoa que repete todos os anos, vem cá, então é um sabichão. Sabe o que é bom? Está-se bem no Algarve, certo? Então aproveite ao máximo esta temporada e vá até à praia fazer trabalhar para o bronze. Coma muito peixinho grelhado, que é o que nós temos aqui de melhor, da fruta. E de vez em quando vai lá, o geladinho, sabe tão bem, umas caixinhas de gelado, umas bolas de gelado, tão bom, tão bom. Fazer uns passeios, assim ao final, ou à noite, não é? Ou depois do jantar, para desmoer, não é? Então, pronto, sabe, programas não faltam. Depois temos muita festa e este sábado vamos voltar ao Mercado Municipal de Portimão. O mês de julho é nosso, vamos lá duas vezes. Então este sábado vamos poder contar com muitos convidados que nos vão falar das muitas atividades que vão ou que estão a acontecer durante este mês. Prepare-se, porque o programa vai ser, não é bom, é muito bom. Bom, e agora vou desaparecer daqui para ouvir o João Mesquita, logo a seguir Bombazine com Continuar Assim. Eu volto com as capas dos jornais logo a seguir e com os principais temas que estão a marcar a atualidade de hoje.

Fica sem o nome Bombazine, assim se intitula esta banda. O tema que acabamos de ouvir, continuar assim. São 10, praticamente 20 minutos. Não quero negociar com eles. São palavras de Donald Trump. Diz que o cessar-fogo com o Irão acabou. A América restabeleceu as sanções ao petróleo iraniano. E o Irão lançou esta quarta-feira vários ataques contra instalações norte-americanas no Bahrein e Kuwait, em resposta aos bombardeamentos dos Estados Unidos em território iraniano na noite de terça-feira. Luís Montenegro, convicto que a integridade da Dinamarca não está em causa. A Ucrânia ataca petroleiros russos, enquanto Kiev é atacada pela Rússia. Proença admite que Mundial ficou muito aquém e quer novo selecionador até a final da semana. Fogo no Conselho de Sabugal dominado. Inspeção instaurou 46 processos disciplinares a elementos da PSP e GNR em 2025. Exames nacionais, o ministro critica o alarmismo e garante provas corrigidas até ao dia 17 de julho. Pedido de debate de urgência do Chega sobre exames nacionais, indeferido por Aguiar Branco. Presidente promulga decreto da AR que altera regime jurídico para o ensino superior. Acidente em Sintra. 12 dos 22 feridos já tiveram alta. Sismos na Venezuela, o número de mortos sobe para 3.685. Marine Le Pen deverá ser candidata à presidência francesa e restos mortais de Khamenei chegam a Najaf para cortejo fúnebre no Iraque. Agora as capas dos jornais. Começamos com o Diário de Notícias. Empresas fazem acordos ilegais para poupar nos salários. A OCDE denuncia práticas anticoncorrenciais de empregadores em Portugal que limitam a liberdade de trabalhadores quando estes cessam contratos. Há inclusive empresas concorrentes que combinam entre si limites aos salários oferecidos aos trabalhadores. Abastecimento, falta de água na costa da Caparica obriga a trabalho na madrugada. Droga, 16 toneladas de cocaína apreendidas pela PJ em alto mar até ao final de maio. Agora o Jornal Público dá conta que PSD quer união de facto como travão à venda de casa nas heranças indivisas. Mundial 2026, o drama de Portugal em 5 atos. A condenada na justiça, Marine Le Pen anuncia candidatura e rede de jogo não licenciado usa Madeira como refúgio. Agora o Jornal de Notícias. Maioria dos alunos do superior são a favor da regionalização, estão ligados ao território, mas a evolução na carreira implica rumar à capital e até emigrar. O estudo da Academia do Porto conclui que o excesso de centralismo empobrece o país. Eu até acrescentava as pessoas também, não é? Educação, ministro não garante a todos os níveis, não é só financeiramente. Ministro não garante correção de todos os exames a tempo e Jesus está a um passo de cumprir o sonho. Negociações com a Federação Portuguesa de Futebol aceleram e novo selecionador será anunciado até ao final desta semana. Agora o Correio da Manhã, donos de lar condenados por burlar idosos doentes. Os utentes entregaram casa a troco de missas. Vítimas tinham 87 e 90 anos, perderam 200 mil euros, 4 anos e 6 meses de prisão para casal e a pena fica suspensa. Agora, o Jornal Negócios, regulador, não vê problemas nos preços dos combustíveis. Pagamentos em atraso dos municípios sobem 15%. Muitas fábricas desapareceram da Europa nos últimos 20 anos, diz Eric
Du Cournau, o CEO dos Laboratoires Pierre Fabre. Acordos entre empresas que travam salários preocupam a OCDE, líder da Reserva Federal, enfrenta primeiro teste do mercado da dívida. Vamos até ao Jornal Económico. O alentejano cai sempre bem em Portugal e lá fora. O presidente da Comissão Vitivinícola Regional Alentejana, Luís Sequeira, quer exportar mais e reforçar vendas no mercado interno e já há um plano estratégico. Von der Leyen e Rutte combinam NATO à europeia. Troca de casa é o motor da subida dos preços, o que ajuda as câmaras a ganhar mais IMT e a fechar 2025 com um excedente generoso. Agora a imprensa desportiva, começamos com o jornal O Jogo, fechem o aeroporto. Francesco Farioli brinca sobre o provável assédio a Diogo Costa após brilhar na seleção. Foi de facto um grande jogador. Há também uma referência a Jorge Jesus, que assina esta semana. O Record traz Derry, vai ser Leão, o extremo de 19 anos. Vem do Chelsea por empréstimo. E vamos fechar com o Jornal A Bola, com Jorge Jesus na capa, e para fechar até a final da semana. Portugal já trabalha para 2028. É tudo. Voltamos agora, não à música, mas aqui a um separador bastante interessante, com alguns bocadinhos de música. E logo a seguir entra o Daniel Vieira com Os Dias da História.

0: 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Uma compilação de Paulo Jorge de Sousa Pinto, com edição de Daniel Vieira. 8 de julho, 1947. Incidente de Roswell, nos Estados Unidos. Foi nesta data que o porta-voz da base aérea de Roswell, no estado norte-americano do Novo México, emitiu um comunicado à imprensa em que reportava a descoberta e recolha, pelo pessoal da base, de um Flying Saucer, disco voador, que ilegalmente tinha aterrado num rancho da região. Esta informação foi imediatamente divulgada pela imprensa local. Pouco depois, um habitante da terra, chamado William Brazel, afirmou ter recolhido, alguns dias antes, uma série de destroços em campo aberto de origem desconhecida. Esta história despertou algum interesse na época, causado pela difusão de histórias sobre Flying Saucers, apesar do imediato desmentido das autoridades militares, que afirmaram tratar-se, afinal, de um balão meteorológico. O evento caiu rapidamente no esquecimento e manteve-se na penumbra até 1978, quando despertou o interesse dos ufólogos, ou ovniologistas. Novos dados e depoimentos, incluindo o do major da base aérea, que recolheu os destroços, deram gradualmente forma a uma história bem diferente da versão oficial, a de que se tinha tratado de uma queda de uma nave extraterrestre. Os militares teriam recolhido os destroços e os corpos dos ocupantes e tentado ocultar as provas do sucedido. Perante o aumento do interesse do público e da especulação em torno do assunto, as autoridades levaram a cabo uma investigação interna, já na década de 1990, que concluiu que os destroços recolhidos em Roswell provinham de aparelhos de um programa secreto chamado Projeto Mogul, levado a cabo entre 1947 e 1949, no contexto da Guerra Fria. A história do incidente Roswell ganhou, entretanto, uma notável difusão junto da opinião pública mundial e tornou-se o mais célebre tema da ovniologia e dos teóricos da conspiração, tendo inspirado a produção de inúmeros livros, filmes e séries de televisão. Existem várias versões da história da alegada queda da nave extraterrestre e do encobrimento oficial, e novas pretensas provas emergem regularmente, embora de credibilidade sempre duvidosa. Os dias da história.
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0: As Crónicas da Isabel. Durante muito tempo, as pessoas procuravam deixar obra. Hoje, muitas procuram apenas deixar rasto. Não importa se é profundo ou superficial, basta que seja visível. Vivemos na era dos pavões. Não dos que habitam jardins ou reservas naturais, mas dos que passeiam pelas ruas, pelas empresas, pelos cafés e, sobretudo, pelas redes sociais. Pavões que abrem a cauda todos os dias, convencidos de que o mundo parará para admirar cada pena. Exibem títulos, fotografias, opiniões, viagens, jantares, contactos, conquistas e até virtudes. Tudo serve de montra. Curiosamente, quanto maior é a necessidade de exibição, maior parece ser a fragilidade que se tenta esconder. Há quem confunda notoriedade com importância, confunda seguidores com respeito, confunda aplausos com reconhecimento e, pior ainda, confunda visibilidade com valor. A sociedade aprendeu a premiar quem faz mais barulho. O discreto passa despercebido. O competente, se não se autopromover, corre o risco de ser ultrapassado pelo medíocre que domina a arte de aparecer. Nunca houve tantos especialistas em tudo. Nunca houve tanta gente a ensinar sem nunca ter aprendido. A liderar sem nunca ter servido. A opinar sem nunca ter refletido. O palco tornou-se mais importante do que o conteúdo. A embalagem vale mais do que aquilo que transporta. O pavão vive da aparência. O problema começa quando a sociedade decide que a aparência é suficiente. É por isso que tantos currículos brilham e tantas competências faltam. Que tantos discursos emocionam e tão poucas ações transformam. Que tantos proclamam humildade enquanto esperam secretamente pelos aplausos. Entretanto, os verdadeiros construtores continuam onde sempre estiveram, longe dos holofotes. São aqueles que trabalham sem anunciar cada passo, que ajudam sem fotografar o gesto, que estudam sem fazer da aprendizagem um espetáculo, que criam sem exigir medalhas. Talvez sejam menos interessantes para o algoritmo, mas são indispensáveis para a vida. O pavão impressiona durante alguns minutos, depois fecha a cauda e volta a ser apenas mais uma ave. O caráter esse não precisa de penas coloridas. Talvez a nossa época não precise de mais pavões, precisa de mais pessoas capazes de trocar a necessidade de parecer pela coragem de ser. Porque, no fim, o brilho da vaidade dura sempre menos do que a luz da competência. E talvez o verdadeiro prestígio seja precisamente aquele que nunca precisou de ser exibido. Até para a semana. As Crónicas da Isabel.
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Boa quarta-feira. Dia Mundial da Alergia celebra-se a 8 de julho. A data da Organização Mundial da Saúde visa alertar as pessoas sobre a importância do tratamento das alergias, visto que, em certos casos, as alergias podem provocar a morte. Neste dia, pode informar-se melhor sobre as alergias e visitar um médico de família, por exemplo. As alergias mais comuns em Portugal são as alimentares e as respiratórias. Pólenes, ácaros, fungos ou pelos de animais. Hoje damos os parabéns a uma cantora, compositora, modelo e atriz americana de ascendência portuguesa e brasileira. Chama-se Sky Ferreira. Faz 34 anos. O seu primeiro EP foi lançado digitalmente no dia 22 de março de 2011. Já o seu segundo mini-álbum, Ghost, foi lançado a 16 de outubro de 2012 e obteve diversas críticas positivas. Posteriormente, o single Everything is Embarrassing foi escolhido como uma das melhores músicas de 2012 pelas publicações do Pitchfork Media, do The Guardian, do LA Times, do Spin e da New York Magazine.

0: São 10h46, agora as notícias do mundo agrícola. O Parlamento Europeu aprovou em Estrasburgo um procedimento de urgência para acelerar a entrada em vigor de medidas destinadas a atenuar o impacto do aumento dos preços dos adubos nos agricultores da União Europeia, procurando garantir que as ajudas cheguem rapidamente aos produtores. A Comissão Europeia apresentou também na terça-feira a estratégia para a pecuária, um plano destinado a reforçar a competitividade e a resiliência do setor pecuário europeu, acompanhado por um plano de ação para as proteínas, com o objetivo de reduzir a dependência externa da União Europeia. No âmbito desta estratégia, o Executivo Comunitário anunciou que pretende apresentar ainda este ano uma proposta para rever as normas de bem-estar animal aplicáveis às galinhas poedeiras e aos frangos de carne, prevendo uma proposta semelhante para o setor suinícola em 2027. As organizações agrícolas europeias COPA e COGECA saudaram a estratégia, considerando que representa um reconhecimento político do papel estratégico da pecuária e da produção de proteínas na segurança alimentar da União Europeia. Em Portugal, o Governo aprovou um apoio financeiro extraordinário de 20 milhões de euros para compensar o aumento dos custos dos fertilizantes e de outros fatores de produção, ao abrigo da resolução do Conselho de Ministros. Também em Bruxelas, a Comissão do Ambiente, da Saúde Pública e da Segurança Alimentar do Parlamento Europeu aprovou o seu relatório sobre a revisão do mecanismo de ajustamento carbónico fronteiriço, eliminando uma cláusula de salvaguarda relativa aos fertilizantes, uma decisão contestada pelo setor agrícola por considerar que reduz os mecanismos de proteção dos produtores europeus. Entretanto, o secretário-geral da Associação para o Desenvolvimento da Agricultura, Luís Mira, defendeu que Portugal ficou atrás de Espanha na resposta ao aumento dos custos de produção, sustentando que os agricultores espanhóis beneficiaram de apoios mais rápidos e direcionados. Na área da conservação da natureza, especialistas alertaram para a necessidade de uma gestão coordenada entre Portugal e Espanha para garantir a preservação do lobo ibérico, cuja população enfrenta desafios crescentes, apesar da proteção legal existente em território português. No plano da proteção civil, o governo prolongou até quinta-feira a situação de alerta em 10 distritos de Portugal continental devido ao risco elevado de incêndio rural. A Universidade de Évora acolhe pela primeira vez o curso de verão de biotecnologia organizado pelo Centro de Informação de Biotecnologia, dedicado a temas como a valorização de resíduos agroflorestais e a inovação na bioeconomia. Se quiser obter informação mais detalhada sobre estes outros temas, basta aceder a agroportal.pt. Vamos, daqui a pouco, já a seguir, servir o Expresso Curto, que hoje é da autoria do jornalista do Expresso, João Pedro Henriques, e intitula-se Isto Não É A Silly Season.
1: Não sei, tem uma mistura de tudo e ver que colocar dentro de uma caixa, que eu acho que não é muito justo.

É boa música, sim senhora, de Edmundo Inácio, que acabamos de ouvir. Ora, vamos lá então ao Expresso Curto de hoje. Isto não é Silly Season, escreve o João Pedro Henriques, jornalista do Expresso. Quando na segunda-feira Hugo Soares justificou mais uma ida de Montenegro a um jogo de Portugal, dizendo que o primeiro-ministro funcionava como um amuleto da seleção, sentiu-se claramente que o líder parlamentar do PSD tentava com muita força inaugurar a Silly Season do verão de 2026. Sabe-se no que deu o amuleto? A seleção perdeu por 1-0 com a Espanha e, sem honra nem glória, está de regresso à pátria. Montenegro já sabe, no debate do Estado da Nação no próximo dia 16, será acusado de ser um amuleto, mas do azar da seleção. E, obviamente, haverá quem fará disso metáfora de toda a governação. A declaração, revelando um PSD que já não consegue ter uma perspectiva de futuro com duração superior a meia hora, fez parte da Operação Laranja, com que, através de várias presenças do primeiro-ministro nos jogos da seleção, 3 em 5 jogos, a cúpula do governo pretendia despolitizar totalmente o ambiente no país. O objetivo era, claro, criar um clima de emoção patrioteira, no qual as críticas políticas perderiam espaço para se manifestarem e ou serem ouvidas. Punham-se as fichas todas na capacidade de Ronaldo e companheiros irem avançando no Mundial, só que correu mal. Subitamente, então, acabaram-se as emoções da bola e temos de regresso à realidade como ela é. O'Neill escreveu tão bem. Portugal, questão que eu tenho comigo mesmo, golpe até ao osso, fome sem entretém, perdigueiro marrado e sem narizes, sem perdizes, rocinho engraxado, feira cabisbaixa, meu remorso de todos nós. O caos está armado nos exames do secundário e ninguém ainda percebeu ao certo como se resolverá o problema. É verdade que o ministro deu na terça-feira uma entrevista à RTP, na qual pareceu ter conseguido desdramatizar um pouco a situação, abrindo uma nesga de esperança. Veremos. Para já, o que temos é este presente. Como conversámos na Comissão Política, a estratégia futeboleira tinha tanto de arriscado como de básico. Sendo que, acrescente-se, não lhe falta um certo sabor a ranço. Quem sabe um bocadinho de história sabe também como o esforço de futebolizar o ambiente político foi instrumental para a ditadura despolitizar / adormecer o país. O futebol era a conversa de escape num país onde era proibido falar de política. Eusébio foi usado pelo regime para prestigiar a natureza pluricultural, continental e multirracial do regime, num tempo em que o colonialismo português começava a isolar internacionalmente o país. Também Montenegro pediu na sua mensagem do último Natal que tivéssemos todos uma mentalidade de Cristiano Ronaldo, mas presume-se que não estaria a falar do Ronaldo cabisbaixo e a chorar que se viu no final do jogo com a Espanha. Entretanto, fica a dúvida. Em que país vive a liderança do PSD? Se até agora fizemos o que fizemos, estou a citar, imaginem o que nós vamos ser capazes de fazer nos próximos 3 anos com aquilo que já alcançamos. Fim de citação. Foi o que disse ontem Hugo Soares, encerrando as jornadas parlamentares do PSD. Falando a sério, e em conclusão, nas sucessivas declarações de Hugo Soares, misturadas com a intensidade participativa de Montenegro no Mundial, revela-se uma governação totalmente demarcada da realidade. Não está a ser bonito de se ver e de Silly Season não tem nada. Muito bem. Se é o Expresso Curto, foi do jornalista João Pedro Henriques. Voltamos à música. Vamos nos encontrar. É melhor. Para escutar Nuno Alves, nesta manhã de quarta-feira, já chegámos a meio da semana, 8 de julho. Vou regressar depois da hora certa com as previsões para os 12 signos do zodíaco. E hoje relembro, porque é a primeira quarta-feira do mês, temos aqui a rubrica mensal da Carla Almeida, intitulada Caminhos Inversos.

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0: 11 horas.
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Os à toa com mesa noutro lugar, bandidos do canto há pouco com Quero Acreditar e o Gustavo Reinas iniciou esta segunda hora de emissão com a Rota de Colisão. Vamos então às previsões para os 12 signos do zodíaco, previsões de quarta-feira, 8 de julho, e começamos com o primeiro da lista, o signo Carneiro. Hoje vai querer resolver tudo de uma vez, respire fundo, nem o café faz milagres antes da primeira chávena. Touro, o conforto chama por si, mas há tarefas que não se fazem sozinhas. A boa notícia é que a recompensa pode muito bem envolver boa comidinha. Gêmeos, as conversas vão render mais do que imagina, só tenta não começar 5 assuntos ao mesmo tempo. É que ninguém consegue acompanhá-lo, bolas. Caranguejo, a sensibilidade está em alta. Aproveite para ouvir quem gosta de si, mas não leve tudo demasiado a peito. Leão, hoje é daqueles dias em que o seu brilho natural vai dar nas vistas. Use-o para inspirar e não para competir. Virgem, a organização é a sua aliada, mas deixe espaço para o improviso. Nem tudo precisa de seguir o plano A. Balança, um pequeno gesto pode fazer a diferença no dia de alguém e, por incrível que pareça, decidir vai ser mais fácil do que pensa. Pronto, ok. O escorpião. Lá vem a intuição. Confie na sua intuição, mas confirme os factos antes de tirar conclusões. Mas isso é o que os escorpiões fazem, não? Evita mal-entendidos e poupe energia. Ah, pois é. Sagitário, a vontade de fugir à rotina está ao rubro, se não puder viajar. Descubra um sítio novo ou experimente algo diferente. Capricórnio, o trabalho continua a exigir atenção, mas não se esqueça de fazer uma pausa. Até as máquinas precisam de manutenção. Aquário, as ideias surgem a um ritmo impressionante. Tenha um bloco de notas por perto ou vai acabar a perguntar o que é que eu ia dizer. O que é que eu ia fazer? Também. Bom, peixes é o último da lista. The last but not the least, a criatividade estará ou está em destaque. Aproveite para dar asas à imaginação e não tenha receio de mostrar o que sabe fazer. Pensamento do dia comum a todos. Os melhores dias nem sempre são os que correm como planeamos, mas os que nos dão uma boa história para contar. Ah! Mas é que é uma grande verdade. É, e hoje há outra grande verdade que vocês não devem perder. E vou já fazer aqui a divulgação ao programa do João Carlos Carranca, o programa Carranca, às 14 horas. E que nas habituais crónicas semanais do João, ele escreve bem. Pronto. E eu gosto, há crónicas que me ficam no ouvido. Basicamente é isso. E ele hoje vai falar de gelados. Eu não posso dizer muito mais, mas que eu me ri. Já ouvi, claro está. E então vale a pena ouvir, porque são aquelas coisas que acontecem com o comum dos mortais. Mas a forma como ele descreve, e eu sou daquelas que ouço com atenção e depois começo a fazer o filme na minha cabeça. Uau! É de ir às lágrimas, portanto não percam. O programa do João Carlos Carranca entre as 14 e as 16 horas hoje na Rádio Portimão. Tenho uma música nova. Aliás, eu tenho duas músicas novas. A primeira, eu falei dela há pouco, os U2 têm aqui uma street. Já tinha uma canção com uma, se calhar até é mais, mas é que me fica mais na memória. Where the streets have no name. Agora tem uma Street of Dreams, a estrada dos sonhos. Vamos ouvir, é música nova para escutarmos nesta manhã de quarta-feira. Logo a seguir entram os portugueses Miro People, também tem música nova e intitula-se I Feel For You.

La calle de sueños, de los sueños. Streets of Dreams, que canta em castelhano o Bono. Esta Rua dos Sonhos é música nova que estamos a ouvir. Parece-me bem, mas eu gosto mais da outra. A outra que saiu anteriormente, ali por altura do Carnaval. Bom, não interessa nada. Seguem-se os Mirror People. I Feel For You daqui a pouco as novidades do mundo da música.

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Em poucos dias da estreia de Playback, marcada para 6 de agosto, foi divulgado o primeiro avanço da banda sonora, uma nova versão de Cinderela, interpretada pela banda dirigida por Legendary Tiger Man. O ator Rafael Ferreira, que interpreta Paião no filme, assume a voz do tema. Os músicos ligados ao projeto atuam já na sexta-feira, também no sábado, no Nosa Live, no Passeio Marítimo de Algés. No festival, também em destaque no festival, o Nosa Live, está Nick Cave, que regressa a Portugal para atuar esta quinta-feira, acompanhado pelos The Bad Seeds. Antes do concerto, o músico foi fotografado no restaurante lisboeta Solar dos Presuntos, conhecido pela frequência de artistas e figuras públicas. No Estádio da Luz, os Iron Maiden celebraram 50 anos de carreira perante milhares de espectadores num concerto inserido na digressão comemorativa da banda. Na primeira parte atuaram os norte-americanos Anthrax. A Cinemateca Portuguesa anunciou um ciclo dedicado às relações entre a obra de Bruce Springsteen e o cinema, reunindo filmes que inspiraram um músico ou para os quais compôs música. Entre os momentos mais partilhados nas redes sociais esteve Robin Williams, que surpreendeu o público ao cantar Angels com um músico de rua numa esplanada de Sevilha. O artista é um dos cabeças de cartaz do Mel Calorama em agosto. António Zambujo divulgou um vídeo em que interpreta Vingança. É um tema brasileiro. Vingança. Ou arma de vingança. Olha, agora não sei. Pronto. Ao lado do ator brasileiro Wagner Moura, durante uma passagem deste por Lisboa. Pode até não ser a mesma vingança que eu estou a pensar. A semana fica ainda marcada pela morte da cantora britânica Lauren Bennett, aos 37 anos. Meu Deus, muito cedo para partir. A artista participou no êxito Party Rock Anthem, assim é que é, e integrou os grupos Paradise Girls e GRL. E é tudo quanto a novidades do mundo da música, também do cinema e da televisão. Amanhã há mais. E a música que eu falava há pouco, que foi lançada pelo Carnaval, na altura do Carnaval, ou depois do Carnaval, na quarta-feira de cinzas, para ser mais precisa, lembro-me bem, vai lá, a memória ainda está fresquinha, que é ótimo, dos U2, é esta Song of the Future, que cá para mim tem assim uma boa vibe e um ritmo. Fica no ouvido. Fica ou não? Não conhece? Ah, conhece, sabe disso, não é? Estou certa, não é? Vamos ouvir, porque logo a seguir vem a Carla Almeida com os seus Caminhos Inversos. É a aparição que ela nos faz. É uma aparição. Todos os meses, na primeira quarta-feira de cada mês. Portanto, é um momento que não deve perder. Depois só pode ouvir na sexta-feira à noite no replay. Aí vamos colocá-la novamente. Não perca. Song of the Future. 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
1: Vivemos dias de calor, onde a sede parece nunca estar saciada e o corpo, esse arrasta-se pelos caminhos que temos de seguir. Ora para o trabalho, ora para o descanso bem merecido para quem já labutou uma vida inteira e para quem continua no seu ganha-pão diário. O tempo parece não passar. Vai-se derretendo entre as horas e os minutos, vai prolongando a alegria de muitos, mas também o desespero daqueles que sofrem com o bafo quente, por vezes acompanhado de um ventinho que pouco ou nada refresca. É nesta época que se vivem sobressaltos, fruto, na maioria das vezes, de mãos comandadas pelo mal. E lá está a Mãe Natureza, a ser vítima do braseiro humano, que não olha a meios para atingir quantas vezes os seus. Pessoas, bens, edificado, tudo fica à prova. E depois, desejamos inverter o cenário, mudar o rumo das labaredas, abafá-las. Perto ou longe, torcemos os dedos, juntamos as mãos para implorar que tudo se vá, que os heróis sem capa consigam debelar o inimigo. A natureza não dorme. Fica doente, quase morta. Mas a sua capacidade de renascer dá-nos uma lição de vida. Temos muito para aprender, para refletir e, acima de tudo, assumir que nada somos perante tamanha criação. Poderosa, exuberante, dominante, o calor chegou e está para ficar. Respiramos fundo e seguimos.
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São 11h48, a música de David Fonseca com Chasing the Light. Vamos agora às curtas do dia e começamos com a Cinemateca Portuguesa, que vai colaborar na renovação da exposição permanente do Museu da Imagem em Movimento, em Leiria, numa parceria com o município que pretende afirmar aquele espaço como uma referência nacional no património cinematográfico. Na programação cultural, a Culturgest revelou a temporada 26-27, que abre em setembro com a estreia nacional de La Distance, do encenador Tiago Rodrigues, e inclui uma homenagem ao músico Sei Miguel e uma exposição dedicada ao pintor Júlio Pomar. O cantor e compositor brasileiro Gilberto Gil inaugura hoje a edição deste ano do Cool Jazz em Cascais. O festival prolonga-se até ao final do mês e reúne artistas como David Byrne, Jamiroquai, Franz Ferdinand, Sister Sister, Diana Krall, Lloyd Carner e Chet Faker. O Teatro Variedades em Lisboa assinala hoje o centenário com um programa comemorativo que inclui visitas guiadas aos bastidores, a estreia de uma peça original, uma exposição, a apresentação de um livro e um espetáculo de dança na fachada do edifício. A Ministra da Cultura, Margarida Balseiro Lopes, garantiu na terça-feira que a transferência do Museu Dr. Joaquim Manso para a gestão do município de Nazaré ficará concluída até 8 de setembro, data prevista para a reabertura do equipamento encerrado há cerca de uma década. E é tudo quanto a curtas do dia. Estamos a chegar ao fim de mais uma hora de emissão. A boa notícia é que temos mais uma, a última, e vai trazer-lhe para já a informação, para começar, não é? E depois acabamos a rir com os Parodiantes de Lisboa. Vamos até à música. Deixo-vos agora com sons nacionais. Começamos com o João Só e os Abandonados, depois Rui Veloso e José Cid.

0: 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A Cooperativa de Construção e Habitação Económica e Instaladora do Conselho de Portimão, CLGR, com sede no bairro Independente, lote 17, CAV, Vale de Lagar, Portimão, uma vez que vendeu os seus bens imóveis, está a devolver os valores entregues pelos associados que em devida altura entregaram verbas para a aquisição de habitação e não a obtiveram. Sendo assim, solicita-se que os associados que se encontrem nesta situação se dirijam ao escritório da referida cooperativa, cito, na Rua da Cooperativa, lote 3, CAV, Vale de Lagar, Portimão, a fim de receberem os devidos valores. O escritório encontra-se aberto das 9 às 12h30 e das 14h30 às 17h, de segunda a sexta-feira.
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0: Capicua com circunvalação, são já 12h23. Final da manhã de quarta, início de quarta da tarde. Vamos então.
1: Trabalho com um público que consome músicas que marcaram a geração deles. E muito em português. E dou graças a Deus por isso, não é? Porque no fundo somos nós, os intérpretes, os responsáveis pela conservação do repertório e deste património musical que os antigos nos foram deixando.
0: O cantor e também ator Rui Vaz. Ele algarveou também, por sinal. Dizia eu, estamos de regresso com a informação. E o PSD quer uniões de facto no travão à venda de casas de família nas heranças indivisas. A proposta do governo sobre este assunto será votada na especialidade esta semana. O PSD propõe alterações, nomeadamente para que o novo regime se aplique às heranças abertas e não partilhadas. A plataforma de classificação dos exames foi escolhida em 2017. Programadores eram excepcionais e muito rápidos. O nome Blatt foi revelado pelo ministro, foi quem fez uma das plataformas que têm dado problemas. O ex-presidente do IAV explica porque a escolheu em 2017. A lista de clientes foi entretanto retirada do site da empresa. Agora, a rede de casinos online, ilegais, usa a empresa da Madeira para promover e tornar opaco o seu negócio. Uma investigação revela como a Soft2Bet tem ligações a mais de uma centena de sites de jogo não licenciados na Europa e como uma empresa sediada na Zona Franca da Madeira recebeu quase 650 mil euros. 5 responsáveis do INEM demitiram-se em 8 meses de liderança de Luís Cabral. A saída sucessiva de dirigentes é uma das preocupações que o responsável da Comissão de Trabalhadores do INEM deverá levar esta quarta-feira aos deputados da Comissão de Saúde, onde vai ser ouvido. Condenada na justiça, Marine Le Pen anuncia que será candidata à presidência de França. A líder da extrema-direita foi condenada a cumprir 1 ano de prisão efetiva com pulseira eletrónica, mas avança com uma candidatura depois de anunciar recurso para o mais alto tribunal de França. Os Estados Unidos da América lançam novos ataques poderosos contra o Irão. A nova ofensiva surge como retaliação a alegados ataques iranianos a navios no Estreito de Hormuz. Gilberto Gil no adeus aos palcos, com o sentido elástico e misterioso do tempo, na sua última rotação pelos palcos, o cantor brasileiro traz a Portugal aquele abraço, enquanto no Brasil apresenta Tempo Rei. Nesta quarta-feira é a estrela do Cool Jazz Fest em Cascais. Depois da eliminação do Mundial, a Seleção Nacional regressa a Lisboa. Aliás, já chegou de manhã, bem cedo, às 6h30 da manhã, ao aeroporto Humberto Delgado e chegou com menos 9 jogadores que saíram do estágio e arrumaram destinos diferentes. A Argentina escala pirâmides do Egito, pois é, foi o jogo de ontem, vi gente da Argentina perder, aliás, estava a perder por 2-0, mas recuperou bem e ganhou por 3-2. Dizia eu, a Argentina escala pirâmides do Egito e renasce das cinzas num fogo alucinante. Faraós estiveram a ganhar por 0-2 até aos 79 minutos, com Messi a recompor-se de um penalti falhado para evitar o desastre e garantir os quartos de final para os campeões do mundo. E quanto à informação é tudo. Quero dizer-lhe que vamos estar de regresso amanhã, novamente pelas 10. Já a seguir entra a música de Lucas Orte, o tema Mantém a Distância, e depois vamos ouvir, com vontade de rir muito, com os Parodiantes de Lisboa. Da programação da Rádio Portimão, quero destacar o programa Carranca, às quartas, com o João Carlos Carranca. E à noite, o Mário Rui Filipe com novos valores a partir das 21 horas. Mário, que está prestes a entrar em modo de férias, ainda penso eu que vai estar connosco esta noite. E faço votos de que continue por aí, bem, a ouvir a Rádio Portimão. Se estiver a trabalhar, continuação de bom trabalho. Se já está de férias ou folga, então aproveite bem esse tempo de lazer. E eu prometo regressar amanhã. Fique bem, fique em segurança.

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1: A prova era para corrigir, mas o sistema foi-se abaixo. Se isto fosse exame ao governo, chumbava logo no despacho. Manelli, então fui meter gasolina e que pedi quase um crédito à habitação.
2: Habitação? Ah, tu como um depósito cheio já tens é um T1 sobre rodas.
1: Ah, dizem que o governo baixou o imposto para aliviar e...
2: Aliviar? Ah, e aquilo adia tanto como tirar uma azeitona de cima de um caminhão.
1: Mas o petróleo às vezes desce.
2: Desce o petróleo, deixa a nossa paciência. Só o preço é que fica lá em cima, agarrado à bomba, como a sogra à campainha.
1: Ah, então e a solução?
2: Ah, a solução é simples. Meter 10 euros de gasolina e rezar para o carro pensar que é híbrido.
1: Oh, Manel, então viste aquilo dos exames? A plataforma de correção foi abaixo.
2: Foi abaixo. Então está aprovada para serviço público, pá.
1: Mas os professores não conseguem corrigir as provas, pá.
2: Isso é grave. Antigamente quem chumbava era o aluno. Agora quem chumba é o computador, pelos vistos.
1: E os estudantes andam a pedir a anulação dos exames.
2: Claro, então, e se o sistema não funciona, é justo, não é?
1: Ah, tu achas, pá?
2: Acho. Eu, quando era novo, também dizia... Senhor professor, o meu cérebro esteve temporariamente indisponível. Pode anular a pergunta?
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8: O Libório Fanhoso é artesão e talvez por isso o namoro dele é muito artesanal.

0: Quem és tu?
1: Pois sou, Fifi. Quem é que tu querias que fosse? O teu primeiro namorado? Bem, vamos lá, mas é o que interessa. Já estás pronta para o nosso jantar? Podemos ir?
0: É melhor, mas é entrares, porque o meu pai quer falar contigo.
1: Falar comigo? O que é que lhe deu? Logo hoje está numa de mal da fita, é?
0: Não sei. Entra e fala com ele.
1: Dão licença? Sou eu, o Libório, que namora com a vossa Fifi.
2: Entre, Libório, entre. Tem aqui este sofá que dá para vocês os dois.
1: Bem, eu não estava a pensar dormir aqui, porque tenho um apartamento que os meus pais me compraram quando eu consegui fazer o 9º ano.
3: Calma, Libório. Eu não estou a pensar em convidá-lo para dormir cá. Eu queria falar consigo precisamente por causa do vosso estilo de namoro.
0: Estilo de namoro, papá? Não me diga que agora, para namorar, temos de ter um estilista.
2: Não, não é isso, Fifi. Nós estamos preocupados, porque vocês já namoram há mais de 5 anos. E essa história do Libório vir constantemente buscar-te e vocês irem namorar lá para o apartamento dele, não nos agrada. E a vizinhança já fala.
1: Vá lá, até falam. Não são mudos.
3: Mas olha lá, Libório. Você não conhece outras maneiras de namorar? A irmã da Fifi é muito mais nova do que ela e namora via internet.
0: E tem montes de namorados, a minha irmã. Montes e montes. Ali na internet, ela anda sempre a abrir.
1: Comigo, via internet não pode ser nada porque o ecrã ofende-me a vista e eu tenho o olho muito sensível. Há quem goste da internet, mas eu gosto mais do entremet.
3: O quê? Como é que é? Como é que é?
1: Calminha, Sr. Fonseca, calminha, porque é tudo feito à mão e só à mão. Como sabe, eu sou artesão e comigo é tudo manual. Tudo manual. Made in Portugal.
3: Já não sei o que fazer a esta maldita tosse.
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5: Belinha e o Toninho, coitadinho, casaram e estavam ansiosos pela noite de núpcias.

0: verdade, meu amor. Já estava cheio daquela camada de gosmas que só pensam em tirar dos comes e bebes da boda o dinheiro correspondente ao da prenda que ofereceram.
1: Deixa lá isso agora. Olha, ajuda-me a desapertar o vestido.
0: Ah, e para que é que queres tu desapertar o vestido?
1: Oh, querido, sempre tens cada pergunta.
0: Sim, tens razão. Deves querer vestir um jeans ou uma t-shirt para andares mais à vontade, não é?
1: Deixa dessas coisas, vá. Desaperta umas colchetes aí atrás.
0: Então vamos a isso. Ui, que coisa complicada. Não trouxeste o livro de instruções no modo como usar esta coisa?
1: Oh, querido.
0: Mais valia terem posto aqui um fecho de correr, que era muito mais prático.
1: Olha lá, querido. E tu, não te despes?
0: Para quê?
1: Ora, para quê? Para irmos para a cama.
0: Para a cama já.
1: Vá, deixa-te brincadeiras e vamos para a cama.
0: Está bem, pronto. Já que te disse isto. Olha, filha, não viste onde é que pus o jornal desportivo?
1: O jornal? Oh, querido, tu estiveste toda a tarde na boda e não saíste para comprar o jornal?
0: Ora, boss, então vai ser bonito.
1: Vai ser bonito, meu amor. Mas vai ser bonito porquê?
0: Oh, querida, é que eu não consigo adormecer sem ler o jornal desportivo. É que é para saber quantos golos é que o meu clube meteu no jogo de ontem.
2: Ai, homem, como é que eu tiro estas nódoas das tuas calças? 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
6: E Manili, tu sabes que há sítios onde falta água nas torneiras?
7: Sim, sim. Agora em Portugal já não se toma banho. Faz uma experiência tipo sensorial.
6: Experiência sensorial?
7: Sim, abres a torneira. Ouves um barulho e sentes a esperança e encheiras a derrota.
6: Mas dizem que andam a distribuir água.
7: Muito bem. Então, antigamente, o povo ia buscar água à fonte. Agora veio à junta de freguesia com garrafões.
6: Isto assim não dá.
7: Pois não. Então um gajo vive junto ao mar e não tem água em casa. É quase como morar ao lado de uma padaria. E jantar o cheiro do pão.
8: Oh, pai, olha, agora dizem que Portugal já tem inteligência artificial.
9: Ah, ainda bem. A natural já estava em retorno de estoque.
8: Mas isto é muito moderno. A máquina responde a tudo, pai.
9: Ah, e responde a tudo? Então mete-a lá nas finanças.
8: Para quê?
9: Para eu perguntar onde foi parar o meu dinheiro. E ela responder... Nem eu, que sou inteligente, consegui descobrir.
8: Ah, pois, mas dizem que, esta IA, a inteligência artificial, aprende depressa.
9: Ah, e aprende depressa? Então aprende a baixar a renda, a gasolina e a conta de luz. Se só sabe fazer textos bonitos. Para isso já temos comentadores da televisão, pá.
10: 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Apresentaram?

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0: Obrigada, mesmo.
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Mas desde 2009, se não estou em erro, que estou mais ligado a programas televisivos e foi quando eu comecei a cantar também. Um pouco só por curiosidade, eu nem sabia se tinha algum jeito para a música ou não. Os meus pais levaram-me a um casting de um programa televisivo e foi a partir daí que tudo começou. Eu acho que é sempre importante ter pessoas que acreditam em nós e que nos deixam de alguma forma voar. Eu acho que isso é o principal, é ter uma boa base e ter aqui o apoio das pessoas.

aproveitem o tempo. Não se preocupem demasiado com o que já passou, carregando pesos de coisas más que o passado, que muitas vezes as pessoas carregam. Não se preocupem demasiado em viver o futuro e tentem se concentrar naquilo que estão a fazer hoje. Isso é que, no fundo, acaba por fazer com que o futuro seja melhor. É aquilo que a gente consegue mudar no dia a dia para melhor. E que não desistam também dos sonhos que têm e que sejam.

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1: Mais de 34 mil habitações localizadas no Barrocal e no interior do Algarve vão passar a dispor de redes de comunicações eletrónicas de elevada capacidade no âmbito de um investimento destinado a reforçar a coesão territorial e reduzir as desigualdades no acesso à conectividade digital. O investimento foi formalizado com a assinatura dos contratos para a instalação, gestão, exploração e manutenção das novas redes de fibra ótica numa cerimónia realizada em Carraseda de Anciães, que contou com a participação do Presidente da Comissão de Coordenação e Desenvolvimento Regional do Algarve, José Apolinário. Segundo a CCDR Algarve, a expansão da rede permitirá melhorar o acesso aos serviços digitais, reforçar a competitividade das empresas e criar melhores condições para a fixação de população e atividade económica nos territórios do interior da região. A nível nacional, o projeto prevê levar internet de elevada capacidade a 288 concelhos, 1.967 localidades e mais de 416 mil edifícios, abrangendo cerca de 4,2 milhões de pessoas. Um homem de 79 anos foi assistido na terça-feira após alegadamente ter entrado em dificuldades na água na Praia de Altura, no concelho de Castro Marim, informou a Autoridade Marítima Nacional. O alerta foi dado pelas 16h38 pelos nadadores salvadores de serviço, tendo sido mobilizados elementos do projeto Sea-Watch, da Associação Humanitária dos Bombeiros Voluntários de Vila Real de Santo António, do INEM e da Polícia Marítima. À chegada ao local, os nadadores salvadores, com apoio de uma médica e de uma enfermeira que se encontravam nas proximidades, iniciaram manobras de reanimação que foram posteriormente continuadas pelas equipas de emergência. A vítima foi retirada do areal com recurso a uma viatura do projeto Sea-Watch e transportada para uma unidade hospitalar por uma ambulância do INEM. A entrada em vigor da proibição de bisfenol A em componentes destinados ao contacto com alimentos levou a empresa alemã Igus a desenvolver um novo material para máquinas da indústria alimentar em conformidade com o regulamento da União Europeia. Segundo a empresa, o polímero Iglidur A351, isento de bisfenol A e de bisfenol S, destina-se ao fabrico de componentes como casquilhos, guias, rodas dentadas e espaçadores utilizados em equipamentos de processamento, enchimento e embalagem de alimentos. A partir de julho de 2026, a legislação europeia proíbe a utilização de componentes com bisfenol A em novas máquinas destinadas ao setor alimentar, prevendo um período de transição até janeiro de 2028 para equipamentos já existentes. A empresa alemã refere que o novo material mantém as características técnicas exigidas pela indústria, incluindo resistência mecânica, estabilidade em ambientes úmidos, funcionamento sem lubrificação externa e capacidade para suportar temperaturas entre os 100 graus negativos e os 180 graus positivos. Albufeira recebeu entre 29 de junho e 4 de julho a fase final do Campeonato da Europa de Voleibol Masculino Sub-22, competição que reuniu 8 das principais seleções europeias da modalidade. Organizado pela Federação Portuguesa de Voleibol, sob a égide da Confederação Europeia de Voleibol, o torneio decorreu no Pavilhão Desportivo de Albufeira e contou com a participação de Portugal, Polónia, França, Chequia, Itália, Bulgária, Israel e Ucrânia. A seleção portuguesa falhou o apuramento para as meias-finais, enquanto a Chequia conquistou o título europeu ao vencer a Polónia na final. Israel garantiu a medalha de bronze após derrotar a França. A Fortaleza de Santa Catarina, na Praia da Rocha, volta a receber entre 17 e 19 de julho o Portimão Wine Tasting, iniciativa que reúne os produtores vínicos do concelho e promove a degustação de vinhos e produtos regionais. Durante os 3 dias do evento, entre as 20 e a meia-noite, os visitantes poderão provar os vinhos produzidos no concelho, num espaço com vista para o Rio Arade e para a Praia da Rocha. Além das provas de vinho, o programa inclui animação musical diária e uma oferta gastronómica composta por ostras da Ria de Alvor, marisco, porco no espeto, queijos, enchidos e doçaria regional. A entrada é livre e o copo de prova tem um custo de 2 euros e as provas de vinho variam entre 2,5 euros para vinhos de colheita e 3,5 euros para reservas. O Portimão Wine Tasting é organizado pela Associação Turismo de Portimão com o apoio do município. A rua Moinho da Porta, em Silves, vai estar cortada ao trânsito nos dias 9 e 10 de julho, entre as 7 e as 10 horas, para permitir a instalação do pórtico da 21ª Feira Medieval de Silves. Segundo a Câmara Municipal, durante o período de intervenção, a circulação automóvel ficará interrompida, sendo o acesso permitido apenas aos moradores no troço entre a Rua da Central e a entrada do estacionamento da Rua Cruz de Portugal. O município adianta que serão implementadas medidas de sinalização temporária e de condicionamento da circulação, recomendando aos automobilistas a utilização de percursos alternativos sempre que possível.
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4: A todos muito boa tarde. 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

A praia acalma o corpo. Os livros acalmam a alma. Há ondas que molham os pés. E há histórias que molham o nosso coração.

Um bom livro é o melhor guarda-sol para a imaginação. E entre um mergulho e outro, mergulho também nas páginas de um bom livro.

O verão passa, as boas leituras ficam. Ler à beira-mar é dar férias ao pensamento.

a crónica, a coluna, ou seja lá o que isto é. Há uma lei não escrita da física que diz o seguinte: a velocidade com que derrete um gelado à beira-mar é diretamente proporcional ao preço do mesmo e inversamente proporcional ao número de guardanapos que nos dão na esplanada e à velocidade com que o queremos derrotar. Tudo começa com um momento de pura ilusão romântica. Olhamos para o menu da gelataria, com aquela brisa marítima a prometer a frescura dos deuses, e decidimos ignorar o clássico chocolate e baunilha. Não. O cenário hoje exige sofisticação. Pedimos uma bola de sorvete de manga do Paquistão com manjericão silvestre. E outra bola com caramelo salgado com flor de sal de Castro Marim. Uma obra de arte num cone de bolacha. O funcionário entrega-nos o monumento. Sorrimos. Pagamos o equivalente a uma pequena e ligeira refeição, com a sensação de que estamos prestes a viver um anúncio de televisão. Caminhamos em direção ao areal, de olhos fixos no mar, prontos para a simbiose perfeita entre a doçura e o iodo. E é aqui que a natureza nos recorda que quem manda nisto tudo. Damos a primeira lambidela, triunfantes. Mas o vento, que parece que é a brisa, aquele mesmo vento que os windsurfistas adoram, mas que é o arqui-inimigo do meu gelado, decide entrar em ação. Em menos de 3 segundos, a estrutura molecular do caramelo salgado entra em colapso. A primeira gota começa a descer rápida e sorrateiramente pela lateral do cone. Entramos no modo de gestão de crise de alta ansiedade. Tentamos rodar o cone a 180 graus para apanhar a gota que está em fuga. Ao focar a atenção no caramelo, o sorvete de manga, com ciúmes, decide abrir uma nova frente de escorrência do lado oposto. O vento sopra diretamente contra a bola de cima. Neste ponto, a nossa postura elegante de quem passeia na praia desaparece. Parecemos um predador frenético, girando o pulso em ângulos anatomicamente impossíveis, tentando lamber o norte, o sul, o oeste, o oeste do cone ao mesmo tempo. É o chamado dança do lambe-lambe. Como se o calor e a gravidade não bastassem, há o elemento geológico, a areia. A areia da praia tem asas. Ela não quer ficar no chão, ela quer fazer parte da minha experiência gastronómica. Uma rajada mais forte e o nosso gelado de alta gelataria ganha uma textura crocante, definitivamente, que não estava no menu. Cada dentada passa a soar como se estivéssemos a mastigar o fundo do oceano. Olhamos à volta à procura de socorro. Onde estão os guardanapos? Ah, sim, o único guardanapo de papel que nos deram, aquele quadrado minúsculo que não absorve líquidos, apenas a espalha, já voou. E está algures a caminho do alto mar. O resultado? O braço direito transforma-se numa pista de patinagem pegajosa onde o rio de manga e caramelo correm alegremente do pulso até ao cotovelo. No final, resta sempre aquele momento de dignidade perdida em que tentamos salvar a ponta do cone de bolacha, que agora é uma esponja mole cheia de líquido morno antes que ela decida suicidar-se contra os meus pés. Engolimos tudo de uma vez num misto de vitória e sufoco. Olhamos para as mãos, cobertas de uma película brilhante e colante, e percebemos que o banho do mar já não é uma opção de lazer, é uma necessidade urgente de saúde pública. Caminhamos para a água e tentamos não tocar em nada e pensar que foi uma experiência caótica, cara e estressante. Mas enquanto mergulhamos as mãos na água fresca e olhamos para trás, vemos a esplanada e pensamos: amanhã vou experimentar o gelado de maracujá.

Depois da Rita Red Shoes e da crónica em que falo de gelados, alguém me recordou de uma canção de Os Humanos, Gelado de Verão. Vamos dar uma vista de olhos.

O som das ondas é a banda sonora perfeita para um bom romance ou um momento de relax. E o livro pesa pouco na mala e vale muito na nossa cabeça.

Hoje falo-vos do conjunto académico Orfeu, que existiu de 1963 a 1969, tendo terminado pela razão habitual dos conjuntos desta altura, o recrutamento para a guerra colonial. Dizia Mário Ferreira, um dos principais elementos do grupo, ao blog IEE em 2010, nestes 6 anos, ao mesmo tempo que estudávamos, íamos dando curso ao gosto pela música. Atuámos centenas de vezes, quer em bailes de finalistas, em arraiais que naquele tempo eram às dezenas por ano. Quanto ao nome do grupo, ficámos a saber que, por volta de 1964, tocámos em muitos arraiais no Norte, sem ter nome. Até que um dia fomos entrevistados por uma rádio local da época e por um locutor chamado Amadeu Meireles. Quando perguntou como se chamava a banda, dissemos que ainda andávamos a pensar nisso. E de imediato ele disse: vamos para o ar dentro de 5 minutos. Eu acho que vocês se deveriam chamar Orfeu, em homenagem ao Deus da Música. Só juntámos o qualificativo académico, que era habitual na época para as bandas formadas por estudantes, e assim ficou. No que diz respeito a gravações, 2 EPs, em 1966 e 1967. Foi a única discografia deixada. O primeiro, feito de versões, e o segundo, de originais cantados em inglês. Na realidade, parece que não chegaram a concretizar as suas ideias musicais, que em artigo da revista Flama em janeiro de 1968 dizia: no ano que agora começa, está a criação de um estilo musical que alimenta o folclore português. Estamos dispostos a seguir na esteira do quarteto 1111. É esse, para o conjunto académico Orfeu, o único movimento válido de criação musical. Mário Ferreira diria à revista Rádio e Televisão em fevereiro de 68: este disco foi preparado um tanto precipitadamente e, acima de tudo, é comercial. Limitámo-nos a seguir os outros, criámos 4 melodias de música moderna copiadas ao estilo inglês. E porque isso não nos satisfaz, ainda que o sistema seja usado por outros conjuntos, até de mais responsabilidade que nós, como o Quinteto Académico de João Paulo e o Shakes, não vamos ficar parados ou a preparar composições idênticas para as próximas gravações. O conjunto Académico Orfeu precisa de nacionalizar a música moderna. Já fomos informados de que gravaremos todos os próximos discos em Barcelona. As dificuldades da nossa língua, como toda a gente tem dito e nós concordamos, parecem contrariar a adaptação à música iê-iê, ou pop, como lhe queiram chamar, o que estamos a importar de Inglaterra. No entanto, tal como fazem os próprios ingleses, e já os brasileiros o tentam, estamos a tentar adaptar algumas palavras, abafando sílabas, de forma que possamos conceber esse enquadramento na nossa letra e com as nossas músicas, valorizando o conjunto das duas sem prejudicar o entendimento do tema. Isto levanta-nos algumas dificuldades e correndo mesmo o risco de não termos aceitação. Além disso, não podemos deixar de fugir os temas do amor, tão estafados e sem interesse nas nossas letras. Há algo mais a comunicar ao público? A verdade é que este Quarteto do Porto nunca chegou a ir a Barcelona gravar, porque o conjunto acabou em 1969, porque foram chamados para a guerra colonial. Vamos ouvir o conjunto académico Orfeu.

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1: E ainda no domingo acabou a Feira do Livro em Portimão e já sinto saudades do perfume dos livros. A areia desaparece do corpo após um mergulho ou umas braçadas dentro do mar. Mas as palavras que lemos permanecem no cérebro e continuam no livro.

0: tudo acabado entre nós.
1: 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Hoje, quarta-feira, não há jogos do Mundial pela simples razão de que o que arranca às quartas está aqui, nas suas tardes, em Rádio Portimão 106.5 FM, para fazer-lhe companhia, fazer-lhe pensar e dizer-lhe que a felicidade tanto cabe numa toalha como num livro ou num pedaço de mar. As Crónicas de João Portelinha da Silva. 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
2: Boa tarde, queridos e gentis ouvintes. Hoje convido-vos a viajarem comigo até uma ilha onde o mar abraça a terra rubra. É deslumbrante e considerada uma das nações mais lindas da lusofonia. Foi ali, em 1864, que nasceu um dos nomes mais importantes da poesia da língua portuguesa, Caetano da Costa Alegre. Filho de uma família cabo-verdiana, radicada em São Tomé e Príncipe, cresceu entre o cheiro da maresia, o aroma do peixe grelhado na rua, os sons do batuque, o som das ondas batendo nas pedras negras e a serenidade de uma ilha que, sem saber, preparava um poeta para a história, para a posteridade. Em 1882, ainda muito jovem, embarcou para Portugal. Não foi apenas uma viagem, foi um desenraizamento. Deixou para trás o calor do Atlântico e encontrou uma sociedade onde a cor da pele passou a definir a forma como era visto. Em Lisboa, ingressou na Faculdade de Medicina Naval. Mas o seu maior talento não foi curar doentes, foi dar voz às dores de uma alma coletiva que ainda não sabia como se reconhecer. Escreveu versos quase que ninguém leu em vida, infelizmente. Falou da negritude, quanto esse tema ainda era um tabu. Não ocupava espaço na literatura nacional nem internacional. Escreveu sobre a cor da pele, a dignidade e a identidade com uma coragem rara para o seu tempo. Por isso é reconhecido naturalmente como o primeiro poeta negro de expressão portuguesa a assumir em sua poesia a sua condição de negro, sem submissão e sem pedir licença. Seus poemas eram silenciosos, apenas na aparência. Na verdade, continham a força de um grito que atravessou gerações. Sua poesia transforma o silêncio em palavra e a palavra em memória. Caetano morreu em Alcobaça, com 25 anos, vítima de tuberculose. A doença levou-lhe o corpo, mas não conseguiu vencer a sua voz, as suas obras. Como acontece com muitos grandes escritores e poetas, a morte interrompe a vida, mas inaugurou a eternidade das suas obras. Em 1916, o seu amigo querido Cruz Magalhães reuniu seus poemas dispersos e publicou o livro Versos. Era tarde para o homem, mas era o momento certo para que nascesse o escritor que o tempo jamais esqueceria. Hoje, Caetano é lembrado como precursor da literatura santumense e como um dos grandes pioneiros da literatura africana de expressão portuguesa. Entre os seus poemas conhecidos estão A Negra, que é considerado um marco da poesia da negritude em língua portuguesa, poema em que a mulher negra emerge como presença estética, humana, simbólica, numa época em que a literatura raramente lhe concedia a centralidade e a dignidade poética. Aurora, poema de amor de inspiração ultra-romântica, construído sobre o contraste entre a luz e a sombra, entre a esperança e o desencontro, relevando a delicadeza e a intensidade do seu lirismo. Black and White, poema em que o Caetano alegre coloca de uma forma explícita a sua condição de africano na poesia, confrontando através do contraste entre o negro e o branco as tensões da identidade, da cor e do olhar social. O que és? Poema de ternura e proteção em que o lirismo se reveste de delicadeza e afeto, revelando uma das faces mais sensíveis da poesia de Caetano. aos meus acusadores. É um poema em que respondo às críticas e os preconceitos dirigidos à sua condição de homem negro, que ousava escrever poesia, transformando a palavra poética numa afirmação de dignidade e resistência. Cantar São Tomenses, poema que evoca as memórias de São Tomé, fazendo regressar pela força da palavra os sons, os afetos e as lembranças da ilha natal. A Morte do Cativo, poema sobre a escravidão e a dor do ser humano privado da liberdade, no qual a poesia se aproxima do sentimento histórico e da tragédia do cativeiro. E Serões de São Tomé, a evocação das noites da ilha de São Tomé, das suas...
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1: A leitura também é um banho, mas de ideias. Quem leva um livro para a praia nunca, mas nunca poderá sentir-se sozinho.

0: O bronzeado desaparece, mas as histórias lidas ficam para sempre. O mar ensina-nos a respirar, mas os livros ensinam-nos a viver. E agora vamos esperar pelo sinal horário, porque ainda temos a segunda hora do que arranca às quartas em modo de verão, aqui na Rádio Portimão 106.5 FM.
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2: 3 horas.
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0: E como mal tive tempo para dizer, cá estou de volta já para a segunda hora do que arranca às quartas do dia 8 de julho de 2026. É o programa 126, que arranca às quartas em modo de verão.

páginas que refrescam mais do que um mergulho. E o melhor souvenir das férias é o livro lido até à última página.

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1: O sol aquece a pele. A leitura aquece a imaginação, mas as melhores ondas são às vezes aquelas que vêm escritas nos vários livros.

teu nome e chamei-te pela noite. Entraste no meu sono como o luar entra na fonte. Trazes histórias e proezas, dizes que tens tanto para me dar. Deixas sombras, incertezas e partes sem nunca me levar. E de repente

E quando vens pela bruma, acendem-se estrelas no quarto. E dizes: trago a luz das sereias, trago o canto da tempestade. E como o vento na areia,

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2: Estas semanas, enquanto meio país discutia resultados e apuramentos no mata-mata do Mundial, o outro meio discutia um jogo bem mais aflitivo, o dos exames nacionais. Plataforma em manutenção sem aviso, provas digitalizadas pela metade, respostas de um aluno coladas às de outro, pautas adiadas de 14 para 17 de julho, segunda fase empurrada para a semana seguinte. E no meio disto tudo, uma petição de pais com mais de 5 mil assinaturas a pedir a anulação pura e simples dos exames. Um verão animado, portanto. Deixem-me dizer-vos de onde falo. Corrijo exames nacionais desde 1990. Fiz as contas por alto e desisti a meio. Foram milhares de provas, milhares de caligrafias, milhares de tardes de julho passadas entre critérios de classificação e cafés requentados. Conheço o ritual antigo, os envelopes transportados pela polícia, o anonimato dos alunos, o lápis e depois a caneta e ainda a borracha que se esfarelava entre as linhas. E conheço o dever que vinha com tudo isso. Nunca escrito a vermelho, mas sempre entendido, o sigilo. Quem classifica, cala, não por medo. Por imperativo ético e profissional, porque do outro lado daquela folha está um jovem de 17 anos a jogar um futuro próximo num par de horas. Que fique claro, o processo deste ano merece todas as críticas. Um projeto piloto que já tinha dado sinais de alarme no ano passado, com o exame de filosofia, foi alargado a todo o secundário como se nada fosse. Os avisos existiram, os erros repetiram-se e o Ministério lá vai gerindo o incêndio com o sorriso de quem vê o copo meio cheio, mesmo quando o copo está partido. Isso deve ser dito, escrutinado, perguntado no Parlamento. Para isso servem os jornalistas, os sindicatos, as associações de pais. Para isso serve a democracia. A minha perplexidade é outra. É ver colegas meus, professores, classificadores, a despejar nas redes sociais o miolo do seu trabalho. Fotografias de ecrãs, relatos detalhados de provas, desabafos em direto sobre aquilo que aceitaram tratar com reserva. E não me venham dizer que é denúncia cívica. Denúncia cívica faz-se pelos canais próprios. A hierarquia, o Júri Nacional de Exames, o sindicato, a comunicação social com o nome e cara. Isso é coragem. Agora, o desabafo avulso, a queixinha pelo Wi-Fi, o print indignado às 11 da noite, isso não resolve nada. Não corrige uma prova que seja. Não devolve um prazo perdido. Só produz ruído. Ruído que assusta ainda mais os alunos que já vivem em ansiedade e que dá munições a quem gosta de dizer que os professores são os queixosos profissionais. Há nisto uma infantilidade que me custa reconhecer numa classe que passa a vida a pedir que a levem a sério. E uma falta de probidade que fere o essencial. A confiança pública no ato de avaliar, classificar. Porque é disso que se trata. A classificação de um exame é um ato de confiança. O aluno confia, os pais confiam, o país confia. Quando o classificador transforma essa função em conteúdo para as redes sociais, não está a denunciar o sistema, está a miná-lo por dentro. Exatamente na semana em que o sistema mais precisava responsáveis assegurá-lo ou de um ministro a assumir as suas responsabilidades. O Ministério terá de responder pelas suas falhas. Mas os professores também fazem exame todos os anos, mesmo sem darem por isso. E o exame mais difícil deste verão não estava na plataforma, nem se corrigia com login e senha. Era saber estar calado no sítio certo e falar no sítio próprio. Pelos vistos, houve vários docentes a entregar a prova em branco. Ou pior, a entregá-la no mural errado.
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0: O silêncio da leitura combina na perfeição com o marulhar. Um livro aberto é uma janela maior que o oceano.

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Lembre-se que o descanso começa quando desligamos o telemóvel e abrimos um livro. Esta música tem uma história. Colaboração de José Leite. E hoje José Leite traz-nos Roberto Carlos e o lirismo oculto de Outra Vez. Roberto Carlos é indiscutível rei da música brasileira. Líder incontornável do movimento da Jovem Guarda nos anos 60, o cantor operou uma transição genial para a pop romântica na década de 70. Com mais de 140 milhões de discos vendidos, consolidou-se como o artista mais bem-sucedido da história do Brasil. A sua voz, única, pautada por uma interpretação intimista e altamente emocional, tornou-se a banda sonora oficial dos amores, desamores e saudades de múltiplas gerações em todo o vasto mundo lusófono. Contudo, uma das suas obras mais emblemáticas esconde um segredo comovente que poucos conhecem. Embora Outra Vez, lançada em 1977, seja universalmente aclamada como uma dolorosa balada de ruptura amorosa, a sua verdadeira gênese carrega uma história de luto profundo e amor fraternal. A canção foi inteiramente composta pela genial Isolda. Em 1976, um ano antes do lançamento do tema, o seu irmão e eterno parceiro de composição, Milton Carlos, faleceu tragicamente num violento acidente de viação. Consumida por uma dor insuportável, Isolda refugiou-se no piano e escreveu Outra Vez, não para um antigo amante, mas sim como uma carta de despedida e desabafo dedicada ao seu falecido irmão. Versos célebres como "Você foi o maior dos meus casos, de todos os abraços o que eu nunca esqueci" revelam, na verdade, a imensa saudade do seu grande companheiro de vida e arte. Ao ouvir a melodia melancólica, Roberto Carlos compreendeu a carga dramática da obra e gravou-a com um arranjo minimalista de piano, imortalizando a dor privada de uma irmã num hino eterno à memória daqueles que partem, revelando como a dor humana pode transformar-se em arte sublime. Assim, esta maravilhosa obra transcende o romance, celebrando um elo eterno e indestrutível. Nem a própria morte física conseguiu apagar dos nossos corações para sempre. Roberto Carlos, Outra Vez.

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1: O bem-estar também se mede em páginas lidas. Há páginas que se leem facilmente, outras mais difíceis. E há dias

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E os livros contam palavras com história. 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No programa que arranca às quartas, na Rádio Portimão, é hora de apresentar o livro, ou o livro e o autor, ou só o autor.

0: Hoje não trago um livro ou um autor. Dedico este tempo para ouvirmos a cerimónia de encerramento da Feira do Livro de Portimão 2026, que se realizou durante 17 dias no local da antiga Lata, que, tendo encerrado as suas portas no passado dia 5, com palavras da vice-presidente da Câmara Municipal e dos seus organizadores, na voz de Sandra Bernardo, e com uma surpreendente atuação de um duo que ainda não tem nome, mas que deixo aqui um excerto, porque valeu a pena ter estado nesta feira até ao último minuto.
1: Muito bem, vamos finalizar esta Feira do Livro de Portimão. Bem, senhora vice-presidente, obrigada por nos ter presenteado com a sua presença neste último dia. À Sandra.

0: e ao João, que estiveram tão envolvidos, tão embrenhados para que este evento fosse verdadeiramente inesquecível e para o ano, se Deus quiser, cá estaremos outra vez. Gostaríamos de ouvi-la então, breves
1: obrigada,
0: palavras.
1: Obrigada, Analita. Isto é um gosto estar aqui, obviamente. Boa noite a todas e a todos. Dar aqui algumas palavras de, não só de encerramento, mas também daquilo que vai no nosso coração. Isto é muito bom estarmos aqui junto de portimonenses. Porquê? Eu conheço a Analita de outras vidas, numa escola de hotelaria em que ela era professora, se me permite, Analita, fazer esta confidência.
0: Claro que sim.
1: Mas
0: claro
1: é verdade, sim. É que isto, e passado estes anos todos, viemos encontrar neste palco. Isto é muito bom. E que para além de nós termos aqui autores nacionais e regionais, e temos também os nossos autores locais. E há que premiá-los também por isso, porque obviamente, sem este esforço que é feito por eles próprios, mas obviamente é um gosto estarmos aqui nesta Feira do Livro. A Feira do Livro já é algo que já existe há muitos anos. Outrora era a feira que a sul do Tejo era a terceira a nível nacional, era Lisboa e Porto, e depois havia a Feira de Portimão, a Feira do Livro de Portimão, mas hoje em dia outras feiras estão-se a criar, digamos assim, mais a norte, ou noutras paragens deste país, mas a verdade é que também temos esta feira com uma longevidade muito maior do que aquilo que se calhar expectava, porque passamos aqui períodos também complicados, e a verdade é que ela tem sobrevivido, e foi-se reinventando, e verifica-se que essa reinvenção também é graças a quem a organiza, e para isso, obrigado a vós, porque foi graças a vós também que a feira ficou como ficou, ficou bonita, está bonita, tem outras condições que outrora não tinha, recordo-me muito bem que havia críticas porque os stands não eram apelativos, havia calor, por isso hoje em dia eu acho que há algo também que se vai evoluindo e vamos evoluindo e quiçá no futuro esta feira terá outras condições ainda maiores e maior ainda, porque é isso que se pretende. Pretende-se que a feira tenha aqui alguma associação ou à comunidade local, se traga cada vez mais a população aqui, porque na prática, se nós olharmos bem, e o que o João Ventura que falava e ouvia, isto é turismo literário, o que ele faz é turismo literário. Ele anda de sítio em sítio a apontar aquilo que vê nas viagens e depois transcreve para o livro. E a verdade é que estamos esperando um turismo literário. E nós, no Algarve, temos essa possibilidade, porque existe a rota do turismo literário. Tem a Lídia Jorge, que é, ainda mais recentemente, ainda bem, ganhou um prémio. O Prémio Camões foi ganho agora recentemente, e ela é um dos nossos parabéns, obviamente, porque nós somos algarvios, somos portimonenses, mas acima de tudo somos algarvios e portugueses, e gostamos muito de ver os nossos premiados, seja aqui ou noutros palcos. Por isso, é bom que haja esta relação de proximidade com a comunidade, com as pessoas, vê-las contentes com aquilo que vai-se fazendo na nossa terra, porque se faz muito mais e às vezes comunica-se muito mal, mas a verdade é que se faz e procura-se dar valor àqueles que na própria terra vão escrevendo e vão progredindo e vão dar a conhecer aquilo que se vai fazendo. Por isso, aos organizadores, aos leitores, a todos os moderadores que estiveram presentes neste palco e na figura da Analita, cumprimento os tantos, aos próprios autores, obrigada pela sua presença, foi um gosto. Todos vós, obrigadíssima por esta feira. Quizá no próximo ano estaremos aqui, ainda maiores e com mais condições ainda. Por isso, obrigada.
0: Muito obrigada.
1: A palavra.
0: E agora gostaria de ouvir-vos, Sandra e João.
2: Muito obrigada. Obrigada também por é um gosto fazer esta segunda edição, portanto, aqui da Feira do Livro de Portimão, em colaboração, portanto, conjunta com a Câmara e por todo o apoio que nos têm dado. De facto, para mim é sempre voltar um bocadinho ao Algarve, não sou daqui, mas estudei aqui, sinto-me em casa e, essencialmente, isto é aquilo que nós queremos, trazer realmente pessoas de renome que muitas das vezes não tiveram a oportunidade de estar junto do público aqui portimonense, mas também dar voz às novas vozes, como tivemos tantos painéis, dar espaço aos autores locais, porque é aqui o seu palco, e também dar oportunidade a todas as associações que passaram por aqui. Portanto, foram 17 dias de muitas intervenções, muitas conversas, e de mostrar realmente o que é que tem de melhor o Algarve e poder fazer todas estas sinergias. Por isso, muito grata a quem está deste lado, muito grata também a todas as pessoas que colaboraram. Estou aqui a ver, por exemplo, a Rádio Portimão também, que deu um apoio extraordinário em vários campos aqui do evento. a toda a equipa também que está a atender os nossos clientes e todas as pessoas que passam e todas as pessoas que fazem parte aqui deste evento. Por isso, muito obrigada, senhora vice-presidente também, Sandra, Analita, que também foi um gosto, tantas conversas aqui que de alguma forma partilhámos.

queria agradecer por estarem aqui. Também queremos agradecer à organização pelo convite e pela oportunidade de partilhar este momento convosco. O meu nome é José Nunes, nasci em Angola e vim para Portugal com cerca de 2 anos. Foi aqui que aprendi a andar, foi aqui que aprendi a falar e foi aqui que aprendi a escrever. Na adolescência, encontrei o rap. Mas mais importante do que encontrar um género musical foi encontrar pessoas. Pessoas como Kenny Goshiro e tantas outras que me fizeram acreditar que escrever podia ser uma forma de compreender o mundo e de me compreender a mim. Tivemos muito tempo, muito pouco tempo para preparar este momento, mas curiosamente as músicas que vão ouvir já existem há mais de 15 anos. Elas não representam aquilo que fazemos hoje, representam os degraus que tivemos que subir para chegar até aqui.

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1: O mar limpa os pensamentos. A leitura organiza-os. A melhor companhia para um dia de praia é aquela que nós levamos e o livro também.

Um livro transforma qualquer praia num lugar inesquecível. Cada página virada é uma pequena maré de felicidade.

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Pequenas notícias, grandes acontecimentos na agenda do que arranca às quartas. 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Tem tanta coisa boa que será uma pena perder alguma. De 20 a 31 de julho, a Associação Cultural Dancenema organiza mais uma edição do projeto Férias com Dança, que se destina a crianças e jovens interessados pela arte de dançar e decorará na Casa das Artes, possibilitando um contacto com vários estilos. 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

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Até à próxima semana, porque o que arranca às quartas de hoje termina aqui.

0: 4 horas. 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

Aprendi a tocar sozinho viola, portanto, que era para fazer as serenatas às namoradas, que era importantíssimo na altura. E depois comecei a querer algo mais, ou seja, com um amigo da escola primária, e juntos começámos, digamos, a tocar naquele mercado de bares aqui da região. Ainda não tínhamos carta de condução e eram os nossos pais que nos levavam. Portanto, e aí comecei a ter, digamos, esse contacto com este mercado que é música ao vivo.

profissional, foi ali por 2001, 2002, mas até lá tentei muito profissionalmente ser amador e amadoramente profissional. A primeira vez que cantei foi no famoso Tasco Fadista, Tasco, no melhor sentido da palavra Tasco, chamada Rede, e nos encontrávamos todos religiosamente à segunda-feira à noite. E aí foi realmente as primeiras grandes lições com o Zé Luís Nova Costa, com o Tom Luísas, com o Jaime Santos, com o Zé Almir, com o Vitor, com o Pedro Castro. E a partir daí começou tudo.

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isto, para tudo é preciso dinheiro, para tudo é preciso investimento, para tudo é preciso sorte, amigos, cunhas, e esta é a realidade. 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

0: contigo às 4 da...
1: 5 horas.
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Boa quarta-feira. Dia Mundial da Alergia celebra-se a 8 de julho. A data da Organização Mundial da Saúde visa alertar as pessoas sobre a importância do tratamento das alergias, visto que, em certos casos, as alergias podem provocar a morte. Neste dia, pode informar-se melhor sobre as alergias e visitar um médico de família, por exemplo. As alergias mais comuns em Portugal são as alimentares e as respiratórias. Pólenes, ácaros, fungos ou pelos de animais. Hoje damos os parabéns a uma cantora, compositora, modelo e atriz americana de ascendência portuguesa e brasileira. Chama-se Sky Ferreira. Faz 34 anos. O seu primeiro EP foi lançado digitalmente no dia 22 de março de 2011. Já o seu segundo mini-álbum, Ghost, foi lançado a 16 de outubro de 2012 e obteve diversas críticas positivas. Posteriormente, o single Everything is Embarrassing foi escolhido como uma das melhores músicas de 2012 pelas publicações do Pitchfork Media, do The Guardian, do LA Times, do Spin e da New York Magazine.

0: As Crónicas da Isabel. Durante muito tempo, as pessoas procuravam deixar obra. Hoje, muitas procuram apenas deixar rasto. Não importa se é profundo ou superficial, basta que seja visível. Vivemos na era dos pavões. Não dos que habitam jardins ou reservas naturais, mas dos que passeiam pelas ruas, pelas empresas, pelos cafés e, sobretudo, pelas redes sociais. Pavões que abrem a cauda todos os dias, convencidos de que o mundo parará para admirar cada pena. Exibem títulos, fotografias, opiniões, viagens, jantares, contactos, conquistas e até virtudes. Tudo serve de montra. Curiosamente, quanto maior é a necessidade de exibição, maior parece ser a fragilidade que se tenta esconder. Há quem confunda notoriedade com importância, confunda seguidores com respeito, confunda aplausos com reconhecimento e, pior ainda, confunda visibilidade com valor. A sociedade aprendeu a premiar quem faz mais barulho. O discreto passa despercebido. O competente, se não se autopromover, corre o risco de ser ultrapassado pelo medíocre que domina a arte de aparecer. Nunca houve tantos especialistas em tudo. Nunca houve tanta gente a ensinar sem nunca ter aprendido. A liderar sem nunca ter servido. A opinar sem nunca ter refletido. O palco tornou-se mais importante do que o conteúdo. A embalagem vale mais do que aquilo que transporta. O pavão vive da aparência. O problema começa quando a sociedade decide que a aparência é suficiente. É por isso que tantos currículos brilham e tantas competências faltam. Que tantos discursos emocionam e tão poucas ações transformam. Que tantos proclamam humildade enquanto esperam secretamente pelos aplausos. Entretanto, os verdadeiros construtores continuam onde sempre estiveram, longe dos holofotes. São aqueles que trabalham sem anunciar cada passo, que ajudam sem fotografar o gesto, que estudam sem fazer da aprendizagem um espetáculo, que criam sem exigir medalhas. Talvez sejam menos interessantes para o algoritmo, mas são indispensáveis para a vida. O pavão impressiona durante alguns minutos, depois fecha a cauda e volta a ser apenas mais uma ave. O caráter esse não precisa de penas coloridas. Talvez a nossa época não precise de mais pavões, precisa de mais pessoas capazes de trocar a necessidade de parecer pela coragem de ser. Porque, no fim, o brilho da vaidade dura sempre menos do que a luz da competência. E talvez o verdadeiro prestígio seja precisamente aquele que nunca precisou de ser exibido. Até para a semana. As Crónicas da Isabel.
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0: 6 horas.
1: Boa tarde. 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

nova entrada verificada no Top 10 Super Kizomba. No passado fim de semana entrou diretamente para o 8º lugar o moçambicano Slowly em Memórias. Mas agora o tempo é de super clássico com Já Sonhá de Rabitsen, que estamos a acabar de escutar, e vamos lançar já a seguir os Reis do Semba com Betinho de Ari. Sejam bem-vindos a Super Kizomba FM. 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

A estrela que nos guia até ao final desta edição de quarta-feira é justamente Giamado no seu novo tema Fica Comigo, a Power Play Super Kizomba para esta semana que encerra esta edição. Obrigado e amanhã voltamos a encontrar-nos. Até lá! 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

0: 7 horas. 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
2: Mais de 34 mil habitações localizadas no Barrocal e no interior do Algarve vão passar a dispor de redes de comunicações eletrónicas de elevada capacidade no âmbito de um investimento destinado a reforçar a coesão territorial e reduzir as desigualdades no acesso à conectividade digital. O investimento foi formalizado com a assinatura dos contratos para a instalação, gestão, exploração e manutenção das novas redes de fibra ótica numa cerimónia realizada em Carraseda de Anciães, que contou com a participação do Presidente da Comissão de Coordenação e Desenvolvimento Regional do Algarve, José Apolinário. Segundo a CCDR Algarve, a expansão da rede permitirá melhorar o acesso aos serviços digitais, reforçar a competitividade das empresas e criar melhores condições para a fixação de população e atividade económica nos territórios do interior da região. A nível nacional, o projeto prevê levar internet de elevada capacidade a 288 concelhos, 1.967 localidades e mais de 416 mil edifícios, abrangendo cerca de 4,2 milhões de pessoas. Um homem de 79 anos foi assistido na terça-feira após alegadamente ter entrado em dificuldades na água na Praia de Altura, no concelho de Castro Marim, informou a Autoridade Marítima Nacional. O alerta foi dado pelas 16h38 pelos nadadores salvadores de serviço, tendo sido mobilizados elementos do projeto Sea-Watch, da Associação Humanitária dos Bombeiros Voluntários de Vila Real de Santo António, do INEM e da Polícia Marítima. À chegada ao local, os nadadores salvadores, com apoio de uma médica e de uma enfermeira que se encontravam nas proximidades, iniciaram manobras de reanimação que foram posteriormente continuadas pelas equipas de emergência. A vítima foi retirada do areal com recurso a uma viatura do projeto Sea-Watch e transportada para uma unidade hospitalar por uma ambulância do INEM. A entrada em vigor da proibição de bisfenol A em componentes destinados ao contacto com alimentos levou a empresa alemã Igus a desenvolver um novo material para máquinas da indústria alimentar em conformidade com o regulamento da União Europeia. Segundo a empresa, o polímero Iglidur A351, isento de bisfenol A e de bisfenol S, destina-se ao fabrico de componentes como casquilhos, guias, rodas dentadas e espaçadores utilizados em equipamentos de processamento, enchimento e embalagem de alimentos. A partir de julho de 2026, a legislação europeia proíbe a utilização de componentes com bisfenol A em novas máquinas destinadas ao setor alimentar, prevendo um período de transição até janeiro de 2028 para equipamentos já existentes. A empresa alemã refere que o novo material mantém as características técnicas exigidas pela indústria, incluindo resistência mecânica, estabilidade em ambientes úmidos, funcionamento sem lubrificação externa e capacidade para suportar temperaturas entre os 100 graus negativos e os 180 graus positivos. Albufeira recebeu entre 29 de junho e 4 de julho a fase final do Campeonato da Europa de Voleibol Masculino Sub-22, competição que reuniu 8 das principais seleções europeias da modalidade. Organizado pela Federação Portuguesa de Voleibol, sob a égide da Confederação Europeia de Voleibol, o torneio decorreu no Pavilhão Desportivo de Albufeira e contou com a participação de Portugal, Polónia, França, Chequia, Itália, Bulgária, Israel e Ucrânia. A seleção portuguesa falhou o apuramento para as meias finais, enquanto a Chequia conquistou o título europeu ao vencer a Polónia na final. Israel garantiu a medalha de bronze após derrotar a França. A Fortaleza de Santa Catarina, na Praia da Rocha, volta a receber entre 17 e 19 de julho o Portimão Wine Tasting, iniciativa que reúne os produtores vínicos do concelho e promove a degustação de vinhos e produtos regionais. Durante os 3 dias do evento, entre as 20 e a meia-noite, os visitantes poderão provar os vinhos produzidos no concelho, num espaço com vista para o Rio Arade e para a Praia da Rocha. Além das provas de vinho, o programa inclui animação musical diária e uma oferta gastronómica composta por ostras da Ria de Alvor, marisco, porco no espeto, queijos, enchidos e doçaria regional. A entrada é livre e o copo de prova tem um custo de 2 euros e as provas de vinho variam entre 2,5 euros para vinhos de colheita e 3,5 euros para reservas. O Portimão Wine Tasting é organizado pela Associação Turismo de Portimão com o apoio do município. A Rua Moinho da Porta, em Silves, vai estar cortada ao trânsito nos dias 9 e 10 de julho, entre as 7 e as 10 horas, para permitir a instalação do pórtico da 21ª Feira Medieval de Silves. Segundo a Câmara Municipal, durante o período de intervenção, a circulação automóvel ficará interrompida, sendo o acesso permitido apenas aos moradores no troço entre a Rua da Central e a entrada do estacionamento da Rua Cruz de Portugal. O município adianta que serão implementadas medidas de sinalização temporária e de condicionamento da circulação, recomendando aos automobilistas a utilização de percursos alternativos sempre que possível.
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1: A prova era para corrigir, mas o sistema foi-se abaixo. Se isto fosse exame ao governo, chumbava logo no despacho. Manelli, então fui meter gasolina e que pedi quase um crédito à habitação.
2: Habitação? Ah, tu como um depósito cheio já tens é um T1 sobre rodas.
1: Ah, dizem que o governo baixou o imposto para aliviar e...
2: Aliviar? Ah, e aquilo adia tanto como tirar uma azeitona de cima de um caminhão.
1: Mas o petróleo às vezes desce.
2: Desce o petróleo, deixa a nossa paciência. Só o preço é que fica lá em cima, agarrado à bomba, como a sogra à campainha.
1: Ah, então e a solução?
2: Ah, a solução é simples. Meter 10 euros de gasolina e rezar para o carro pensar que é híbrido.
1: Oh, Manel, então viste aquilo dos exames? A plataforma de correção foi abaixo.
2: Foi abaixo. Então está aprovada para serviço público, pá.
1: Mas os professores não conseguem corrigir as provas, pá.
2: Isso é grave. Antigamente quem chumbava era o aluno. Agora quem chumba é o computador, pelos vistos.
1: E os estudantes andam a pedir a anulação dos exames.
2: Claro, então, e se o sistema não funciona, é justo, não é?
1: Ah, tu achas, pá?
2: Acho. Eu, quando era novo, também dizia... Senhor professor, o meu cérebro esteve temporariamente indisponível. Pode anular a pergunta?
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8: O Libório Fanhoso é artesão e talvez por isso o namoro dele é muito artesanal.

0: és tu.
1: Pois sou, Fifi. Quem é que tu querias que fosse? O teu primeiro namorado? Bem, vamos lá, mas é o que interessa. Já estás pronta para o nosso jantar? Podemos ir?
0: É melhor, mas é entrares, porque o meu pai quer falar contigo.
1: Falar comigo? O que é que lhe deu? Logo hoje está numa de mal da fita, é?
0: Não sei. Entra e fala com ele.
1: Dão licença? Sou eu, o Libório, que namora com a vossa Fifi.
2: Entre, Libório, entre. Tem aqui este sofá que dá para vocês os dois.
1: Bem, eu não estava a pensar dormir aqui, porque tenho um apartamento que os meus pais me compraram quando eu consegui fazer o nono ano.
3: Calma, Libório. Eu não estou a pensar em convidá-lo para dormir cá. Eu queria falar consigo precisamente por causa do vosso estilo de namoro.
0: Estilo de namoro, papá? Não me diga que agora, para namorar, temos de ter um estilista.
2: Não, não é isso, Fifi. Nós estamos preocupados, porque vocês já namoram há mais de 5 anos. E essa história do Libório vir constantemente buscar-te e vocês irem namorar lá para o apartamento dele, não nos agrada. E a vizinhança já fala.
1: Vá lá, até falam. Não são mudos.
3: Mas olha lá, ó Libório, você não conhece outras maneiras de namorar? A irmã da Fifi é muito mais nova do que ela e namora via internet.
0: E tem montes de namorados, a minha irmã. Montes e montes. Ali na internet, ela anda sempre a abrir.
1: Comigo, via internet não pode ser nada porque o ecrã ofende-me a vista e eu tenho o olho muito sensível. Há quem goste da internet, mas eu gosto mais do entremet.
3: O quê? Como é que é? Como é que é?
1: Calminha, Sr. Fonseca, calminha, porque é tudo feito à mão e só à mão. Como sabe, eu sou artesão e comigo é tudo manual. Tudo manual. Made in Portugal.
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2: A Belinha e o Toninho. Coitadinho, casaram e estavam ansiosos pela noite de núpcias.

0: verdade, meu amor. Já estava cheio daquela camada de gosmas que só pensam em tirar dos comes e bebes da boda o dinheiro correspondente ao da prenda que ofereceram.
1: Deixa lá isso agora. Olha, ajuda-me a desapertar o vestido.
0: Ah, e para que é que queres tu desapertar o vestido?
1: Oh, querido, sempre tens cada pergunta.
0: Sim, tens razão. Deves querer vestir um jeans ou uma t-shirt para andares mais à vontade, né?
1: Deixa dessas coisas. Vá, desaperta-me os colchetes aí atrás.
0: Então vamos a isso. Ui, que coisa complicada. Não trouxeste o livro de instruções no modo como usar esta coisa?
1: Oh, querido.
0: Mais valia terem posto aqui um fecho de correr, que era muito mais prático.
1: Olha lá, querido. E tu, não te despes?
0: Para quê?
1: Ora, para quê? Para irmos para a cama.
0: Para a cama já.
1: Vá, deixa-te brincadeiras e vamos para a cama.
0: Está bem, pronto. Já que te disse isto. Olha, filha, não viste onde é que pus o jornal desportivo?
1: O jornal? Oh, querido, tu estiveste toda a tarde na boda e não saíste para comprar o jornal?
0: Ora, boss, então vai ser bonito.
1: Vai ser bonito, meu amor. Mas vai ser bonito porquê?
0: Oh, querida, é que eu não consigo adormecer sem ler o jornal desportivo. É que é para saber quantos golos é que o meu clube meteu no jogo de ontem.
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0: Sim, sim. Agora em Portugal já não se toma banho. Faz-se uma experiência tipo sensoriali.
1: Experiência sensoriali?
0: Sim, abres a torneira. Ouves

0: Oh pai, olha, agora dizem que Portugal já tem inteligência artificial.
1: Ah, ainda bem. A natural já estava em retorno de estoque.
0: Mas isto é muito moderno. A máquina responde a tudo, pai.
1: Ah, e responde a tudo? Então mete-a lá nas finanças.
0: Para quê?
1: Para eu perguntar onde foi parar o meu dinheiro. E ela a responder... Nem eu, que sou inteligente, consegui descobrir.
0: Ah, pois, mas dizem que esta IA, a inteligência artificial, aprende depressa.
1: Ai, aprende depressa? Então aprenda a baixar a renda, a gasolina e a conta de luz. Se só sabe fazer textos bonitos. Para isso já temos comentadores da televisão, pá.
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0: 8 horas.
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Os casos estão imensamente agradecidos. Aliás, quem visitar o nosso Instagram irá ver um post onde nós agradecemos às rádios e à imprensa local. E, portanto, a Rádio Portimão está, obviamente, incluída neste rol de rádios

O tempo passa muito depressa. Eu acho que temos que viver o dia a dia, temos que viver o presente e esquecer o passado e levar a vida para a frente. Divirtam-se. Vivam a vida o melhor que podem. Isto é uma passagem. Temos que aproveitar aquilo que a vida nos dá.

Olá, boa noite. Bem-vindos a mais uma emissão de Novos Valores. Eu sou o Mário Filipe, aqui para os 106.5 FM da Rádio Portimão. 10 anos de emissões regulares, começámos em 2016, sempre a passar o melhor da música alternativa independente feita e produzida em Portugal. Hoje, 8 de julho de 2026, por aqui está calor em Portimão, 30 graus a esta hora. Dizer-vos que nesta primeira hora o grande destaque vai para o álbum a comemorar 30 anos de edições regulares. Falo-vos deste maravilhoso Guia Espiritual. Guia Espiritual, um álbum seminal dos anos 90. Neste ano de 1996 foi considerado o melhor álbum do ano para a revista Blitz, na altura jornal Blitz. Três Tristes Tigres com Ana Deus, Alexandre Soares nas programações, guitarras, sintetizadores e a Regina Guimarães em algumas letras. Ouvimos Xmas ou Christmas, tema número 1. Já estamos a ouvir este Ruído Rosa, tema número 2, para ouvir aqui primeira hora integralmente com este maravilhoso Guia Espiritual, para levar-nos à Ascese, os Três Tristes Tigres. Boas escutas!

A experimentação dos Três Tigres ao serviço da grande arte musical, grande álbum este, não me canso de repetir, continua atualíssimo. Próximo tema, o single mais conhecido do álbum, Zap Canal.

Se só chegaram agora a Novos Valores, saibam que estão a ouvir, em fundo, o álbum na íntegra, e é sempre assim na primeira hora de Novos Valores. O álbum na íntegra hoje é o álbum Guia Espiritual, de Três Tristes Tigres, grande banda do Porto, que ainda anda por aí a tocar, e bem, muito bem. Próximo tema, Kai Never. O quarto de 12 temas deste magnífico Guia Espiritual a comemorar 30 anos de edição.

Mais um maravilhoso tema. O próximo não se fica atrás. Chama-se Luna Motel, en français. S'il vous plaît, fica bem melhor.

As programações maravilhosas de Alexandre Soares, a belíssima voz de Ana Deus, as letras de Regina Guimarães. Próximo tema: Missão Impossível. Fiquem aí para a segunda hora de Novos Valores, a partir das 10, com Mão Morta. O primeiro álbum saiu há 38 anos. Vamos recordá-lo.

Depois do experimentalismo em kindergarten, vem aí colchão d'água. Penúltimo tema do Guia Espiritual de Três Tristes Tigres, lançado em 1996 pela Emi Valentim de Carvalho.

Fim da primeira hora a aproximar-se, vamos terminar o Guia Espiritual com o tema título deste maravilhoso álbum de 1996 de Três Tristes Tigres. Depois, na segunda hora, depois do sinal horário das 10, aqui nos 106.5 da Rádio Portimão, vamos ouvir Mão Morta e o álbum, também homónimo, Mão Morta. É um EP de 6 temas de 1988, lançado hoje, a 7 de julho, pela Ama Romanta, a grande editora de João Peste.

segunda hora de Novos Valores. Bem-vindos a esta segunda hora, depois de uma primeira com três Tristes Tigres e o grande álbum Guia Espiritual. Certamente alguns aí desse lado já não ouviam há algum tempo, na íntegra. Aqui à quarta-feira, primeira hora de Novos Valores, recordamos sempre um álbum na íntegra, sem interrupção. Às vezes vamos ao baú, às vezes rebuscamos ou vamos buscar álbuns acabados de sair. Assim foi o mês passado com o Liga Dura, o Liga Dura da Rita Vian, entre outros exemplos. Agora vamos também rebuscar, já que fazem 38 anos, editora independente a Ama Romanta, que descobriram os Bracarenses Mão Morta. Mão Morta que estiveram este fim de semana passado em Faro, na comemoração dos 70 anos do Cine Clube de Faro, para musicarem três curtas de animação do Pedro Serrazina, grande realizador de banda desenhada e de animações do Porto, e que transformou a última obra, uma obra mais consagrada do Pedro Serrazina, A História do Gato e da Lua, transformou uma curta de 5 minutos para uma renovada média-metragem de 25 minutos que os Mão Morta musicaram. Eu tive a oportunidade de assistir a essa noite fantástica e quente cá fora na rampa da entrada do Teatro das Figuras em Faro. Vou-vos passar a gravação já de seguida, mas primeiro vamos ouvir o lado A do EP Mão Morta. Foi a 8 de julho de 1988 que o primeiro álbum dos Mão Morta, editado em vinil e em cassete, saiu. Ainda não havia CDs. Saiu então Mão Morta, dos Bracarenses Mão Morta, de Adolfo Xavier Canibal, de, por exemplo, também do Sapo, por exemplo, também de malta que foi tocar, como António Rafael, o homem das teclas e às vezes do baixo e às vezes da guitarra, que vieram tocar aqui a Faro numa versão Mão Morta Trio, Mão Morta Redux. Vamos ouvir, para começar, Isso Depois. Houve há muitas revisitações de temas dos Mão Morta, feitos por eles próprios, maiormente no Mão Morta Revisitada de 95. Esta é mesmo a sonoridade original destes temas. Boas escutas.

do João Morta, aqui muito bem representada neste homónimo Mão Morta, o primeiro deles. Claro que eles antes têm algumas demos, algumas cassetes, que também as possuímos por aqui em Novos Valores, mas que já passámos noutras alturas. Mas agora vamos passar então este EP, uma curiosidade, um EP, ou seja, como se fosse um maxi-single, em vez de ser a 33 rotações. Foi gravado a 45 rotações, tem esse lado engraçado. Até Cair é o próximo tema que vamos ouvir. Portanto, os primeiros temas dos Mão Morta compostos estão aqui na sua versão, digamos, mais crua e mais original. Este é Novos Valores, sempre a melhor música alternativa independente feita em Portugal. Fiquem por aí, vai valer a pena.

Próximo tema, Sitiados. O tema Sitiados da banda Mão Morta, de 1987, 88, foi por aí que ele foi gravado.

E o nome da banda Sitiados, de João Aguardela, surgiu por causa deste tema. É engraçado as ligações entre os músicos portugueses e a música. Pois é, ele ouviu este tema, João Aguardela gostou tanto, ele já tinha outras bandas, mas quando formou os Sitiados, em 89, decidiu dar o nome Sitiados. A pensar neste tema. Embora a música dele seja completamente diferente, claro.

Lado A do álbum, do maxi single transformado em álbum, Mão Morta, de 1988, editado pela Ama Romanta, na altura em que era difícil editar. Houve a ideia do João Peste, o homem dos Pop Del Arte, criar uma editora independente que desse voz àquelas pessoas que não conseguiam editar nas grandes majors. E por isso surgiu a Ama Romanta. Vamos fazer uma pausa, não em Mão Morta, mas neste Mão Morta, o homónimo álbum, primeiro dos Bracarenses, para falar então de que nesta sexta-feira, como já vos disse, no Teatro das Figuras estiveram os Mão Morta a interpretar, a tocar ao vivo o que passava na tela. Neste caso, três curtas-metragens de animação de Pedro Serrazina. O primeiro foi Os Olhos do Farol, um belíssimo filme de animação de 2010, e que os Mão Morta, interpretaram assim, desta maneira.

Miguel Pedro na bateria. Neste caso, bateria e programações eletrónicas, claro, bateria eletrónica. O Miguel Pedro no piano elétrico e na voz o Adolfo Luxúria Canibal.

Gravado ao vivo, no dia 3 de julho, no Teatro das Figuras, nesta última sexta-feira, em Faro, Mó Morta Redux, Miguel Pedro, Adolfo Luxúria Canibal e o António Rafael. E agora, o segundo da curta-metragem é a mais recente, de Pedro Serrazina, Sombras de Nós Próprios. É do ano passado, 2025, e os Mão Morta foram os convidados para fazerem essa banda sonora. Essa banda sonora está aqui, são cerca de 8 minutos. Banda sonora para Sombras de Nós Próprios, de Pedro Serrazina. Aqui em Novos Valores, boas escutas.

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Sombras de Nós Próprios, de Pedro Serrazina, musicado pelos Mão Morta Redux, no dia 3 de julho de 2026, no Teatro das Figuras, em Faro. Para terminarmos esta hora, a última gravação, são 23 minutos, foi a curta-metragem História do Gato e da Lua, transformada em média-metragem, e por isso, como é musicada ao vivo do início ao fim, musicada nestes 23 minutos e 23, para ouvirem aqui agora de seguida a História do Gato e da Lua, Pedro Serrazina com Mão Morta Redux, Adolfo Luxúria Canibal na voz, o Miguel Pedro na bateria e noutras programações, e também nas teclas, no piano, no órgão, sintetizadores, António Rafael. História do Gato e da Lua.

Estão a ouvir Novos Valores na Rádio Portimão até à meia-noite, sempre às quartas-feiras, das 21 à meia-noite. Hoje emissão especialíssima com três tristes tigres e esta segunda hora integralmente com mão morta. Na comemoração também dos 38 anos do primeiro álbum editado pela Ama Romanta, a editora independente de João Peste, dos Pop da Arte.

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0: Gravação ao vivo de Mão Morta no Teatro das Figuras, ao ar livre, na comemoração dos 70 anos do Cine Clube de Faro. 70 anos de muito e bom cinema, aqui cinema de animação, com a homenagem a Pedro Serrazina, que fazia também 30 anos da edição desta história do Gato e da Lua, mas com uma versão renovada no ano passado, nos 30 anos, em 2025, e com aqui a música, a banda sonora dos Mão Morta. Ouvimos três temas, aqui este último da história do Gato e da Lua. Foi maravilhoso. E agora voltamos depois do sinal horário. Foi uma maravilhosa noite com Mão Morta, digamos que Mão Morta Redux, com o António Rafael, o Sapo e o nosso Adolfo Luxúria Canibal. Já voltamos depois do sinal horário para então o lado B do álbum Mão Morta.
1: 11 horas.
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0: Novos valores, terceira hora, depois dos compromissos com publicitários, comerciais e o sinal horário. Agora que são 23h01 deste dia 8 de julho, vamos terminar a última hora, continuando com então o lado B, álbum Mão Morta. Volto a recordar, saído, editado pela Ama Romanta há precisamente 38 anos, a 8 de julho de 1988. Vamos ouvir Carícias Malícias, Oblá e Aum. Grande destaque a Mão Morta, e na hora anterior ouvimos também os três temas das três bandas sonoras de Pedro Serrazina no Teatro das Figuras.

Carícias Malícias, um dos seis temas deste álbum homónimo, o primeiro deles de nome Mão Morta. Vamos ouvir Oblá, um dos icónicos temas deles que ainda tocam ao vivo, ainda hoje.

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1: Olá, aqui na versão original, e só nesta versão original é que se ouve este falar final, esta prosa final de Adolfo Luxúria Canibal. Vamos terminar com A.U.M., A.U.M., que digamos que é uma deambulação pela cidade de Braga nos anos 80, claro. Se a conseguirem fazer ainda hoje, eu dou palmas, porque há muitos sítios que já estão descaracterizados numa cidade de Braga que começava precisamente nessa década, final dos 80, início dos 90, a descaracterizar-se bastante, bastante, com o autarca que lá esteve por mais de 30 anos, que deu cabo do centro de Braga. A.U.M. fala sobre isso, mas de uma forma poética.

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Terceira e última hora de Novos Valores, como prometido, então o lado B do álbum, do maxi single Mão Morta, lançado em 88 pela Ama Romanta, neste dia de julho de 1988, faz hoje 38 anos, e recordamos também o concerto ao vivo que deram aqui no Teatro das Figuras para homenagear e sonorizar as curtas de animação de Pedro Serrazina, um notável animatógrafo, um notável realizador de animação. Vamos continuar no Minho com Vida Van, para o álbum Gótico Português, são os Glockenwise. E viva o Minho!

A vida van. O tema, o longo tema de 7 minutos e 45 que encerra o álbum Gótico Português. O mais recente deles é de 2023, o próximo eles já estão a preparar. É um álbum dedicado a Barcelos e à Olaria de Barcelos e às grandes rosas, à Rosa Cota e à Rosa Ramalho, esta a mais conhecida de todos, pelas obras estranhas e muito interessantes ao mesmo tempo que produziu. Se forem a Barcelos, não deixem de visitar o Museu da Olaria de Barcelos, que é um portento de obras de olaria e tapeçaria tradicionais de Barcelos. E os Glockenwise, que são de lá, não se esqueceram, e por isso têm aqui alguns intertítulos, temas instrumentais muito curtinhos que se chamam Rosa e a Terra, Rosa e o Galo e Rosa e a Arte. Gótico Português, último álbum de Glockenwise. Vamos descer de Barcelos e do Distrito de Braga para Coimbra, para Legendary Tiger Man, para Paulo Furtado, Bright Lights, Big City, com Ray e Sean Riley como convidados especiais para o seu último álbum, este belíssimo Bright Lights, Big City. Álbum também de 2023, o último do The Legendary Tiger Man.

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Grande Legendary Tigerman, última meia hora de emissão de Novos Valores. Se só estão a vir pela primeira vez, saibam que é um programa que passa sempre às quartas-feiras, aqui na Rádio Portimão, das 21 à meia-noite. Já temos 10 anos de emissões regulares, começámos em 2016, sempre aqui nos 106.5 FM. Podem nos ouvir, para quem está mais longe, em www.radioportimão.pt ou ainda em radiogarden.com, uma plataforma com as rádios de todo o mundo. Pode haver quem esteja por aí, aqui no Barlavento Algarvio, de férias, que seja do norte ou do estrangeiro, ouvir-nos. Por isso, sejam bem-vindos, acompanhem sempre, estejam perto ou longe. Surpreendam-se, porque a música alternativa independente também passa aqui. E ainda bem, vamos continuar por Coimbra com os Birds Are Indie e este Black of the Art of Letting Go. Álbum para os Birds Are Indie de 2019.

Maravilhosos Birds Are Indie de Coimbra. Vamos continuar pela cidade porque tem muito e bom rock. Agora são os The Twist Connection e o primeiro tema que os deu a conhecer foi este They Are Coming. Grande som.

Os grandes de Twist Connection com este There Come In. Vamos acalmar o som com este Shoes for Men with No Feet. Ou seja, sapatos para um homem que não tem pés. Vamos para a Leiria. Vamos para os First Breath After Coma. Descemos no mapa.

Maravilhosos First Breath After Coma. Vamos para Alcobaça. Continuamos no Distrito de Leiria. Em Alcobaça, não são os The Gift, podiam ser, mas são os Stone Dead com Candy. Onde está lá o Mr. Galini, o homem da bateria?

Grande Stone Dead. Agora vamos para Castilho. Vamos para Lisboa. Castilho e este Numbers.

Castilho e as suas músicas bem tocadas e cantadas em inglês. Agora vamos para Lisboa, para os Cassete Pirata, álbum A Montra, o primeiro deles, de 2019. Eles deram-se a conhecer em 2017 com o tema Pó no Pé. Pó no Pé, Céu Azul. É um grande álbum este, A Montra. Foi o segundo melhor álbum deste ano para aqui a contagem dos 30 melhores álbuns Novos Valores. Todos os anos editamos em janeiro os 30 melhores álbuns do ano, o ano anterior. E agora vamos para este maravilhoso, pujante Ferro e Brasa. Todas as letras, canções e composições são do Pir, uma jovem revelação. Também o Benjamin, o Homem das Teclas, também a Margarida Campelo, também nas teclas, também o Afonso Cabral. É uma série de grandes músicos, uma super banda. Estes Cassete Pirata, para ouvir agora, aqui.

Grande som, grande canção, épica, sempre num crescendo para os Cassete Pirata. Agora vamos à praia, com o Vai à Praia, um homem de Setúbal, com este maravilhoso, estrondoso Fogo e Fera.

curto e grosso e muito forte. E eu também despeço-me até para a semana. Próxima semana com mais música. Terminamos Vamos a Beja com os Marvel Lima, em inglês, cantando Fever. Maravilhoso este tema, Fever, para o seu primeiro álbum, o homónimo Marvel Lima, que já faz 10 anos também.

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Uma hora. 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